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1: 9:03.
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0: 9:32.
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1: 10:02.
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0: 10:31.
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0: 11:02.
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1: 11 horas e 31 minutos.
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0: Não escolheu a roupa, tá sempre indecisa. Com qualquer uma delas vai ser a mais linda.
1: Sim, ó.

0: maiores poetas do Brasil.
1: Sem chorar.
0: Parabéns, Ronaldo. Deus te abençoe, te dê muita saúde, meu irmão.
2: Parabéns, meu compadre Ronaldo.

0: devido ao sucesso da música Peito Apaixonado, nós do San Marino resolvemos gravar mais uma música em homenagem a todos vocês de casa, é ou não é, negão?
1: É claro, magrão, e a gente canta pra vocês.
0: Então,

0: 5:01.
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1: 5 horas e 24 minutos.

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0: 5:40.
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2: 6:02.
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2: 6:30.
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1: 7:02.
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1: 7:32.
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1: 8:01.
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Rodrigão, a partir de agora te faço companhia, a gente vai juntinhos aqui nas ondas da mais ouvida, tá bom? Claro, sim, interagindo aí com a gente, mandando seu alô, seu recado via nosso WhatsApp 5199.

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0: 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Bom dia pra você. Como é que você tá hoje, segunda-feira, hein? Tá chovendo aí? Tá chovendo?
1: Tá chovendo aí, aqui tá chovendo.
0: Tá chovendo, viu?
2: Você tem café?
0: Você já fez o cafezinho por aí? Já tá rolando o cafezinho? Ainda não?
3: Quero café! Quero café!
0: Bora fazer o cafezinho!
1: Sim, já fez o cafezinho?
0: Ah, já fiz o meu, já tô tomando o meu aqui numa boa, né? Já, aliás, eu tomei uma jarra daquela, já sei se 2,5 litros já fui. Vamos lá, galerinha, gente, continua com
4: aquele problema,
0: Paulinho e Fábio.
4: Não, ainda não. Ainda não?

0: Arias.
1: Segunda-feira começa com uma sobrecarga de tarefas, ariano. Não deixe que os assuntos inacabados o mantenha estressado. Respire fundo, faça uma coisa por vez, ou então peça ajuda para terminar o que precisa ser feito. Cor do dia é o branco, número de sorte 14.
0: Touro.
1: O céu do dia é favorável para o cuidado com as finanças ou investimentos, taurino. Dê atenção ao seu dinheiro e faça bom uso dos recursos materiais que você tem. E olha só, use aquilo que está à sua disposição. Dessa forma, você vai conseguir conquistar aquilo que vem sonhando há algum tempo. Cor do dia é o dourado, número de sorte 42.
0: Gêmeos.
1: Use os acontecimentos do passado, geminiano, para tomar decisões e não para repetir situações que não foram agradáveis. Exerça o seu poder de ação sem medo de crítica. Pior do que não saber o que dará certo é deixar passar as oportunidades. Cor do dia é o violeta, número de sorte 23.
0: Câncer.
1: A semana começa trazendo aspectos que promovem um pouco mais de sensibilidade no dia de hoje, canceriano. Cuidado então com o sentimento que poderá alterar o seu estado de espírito. Respire fundo e não permita que as emoções fiquem à flor da pele e tire você do eixo. Cor do dia é o preto, número de sorte 36.

0: chuva, né? Molhada. Tá chovendo, né?
1: Tá chovendo aí, aqui tá chovendo.
0: Ó, mas não é de chuva que eu quero falar, não, Cossi. Você sabe que, gente, ontem acabou a Copa do Mundo, né? Verdade, ontem já era, foi, ó. Agora não tem mais, agora a gente tem que voltar a assistir aí, né? Dupla Grenal, torcer pro Grêmio, torcer pro Inter, o Grêmio já fez uma fiasqueira danada, o Inter nem sei, nem olhei mais. Mas acabou a Copa do Mundo, né? E ontem, gente, Argentina e Espanha.

com a FIFA e a Argentina parecia tudo normal. Tudo perfeito. Tudo se encaminhando nos conformes à conformidade da FIFA. Tudo parecia que a Argentina seria novamente campeã da Copa do Mundo. Tá tudo ali no esquema, né? Só que esqueceram de combinar com a Espanha. É, rapaz. Ô, Argentina, dora não, viu? Argentina, ai, tô tão triste, gente, tô aqui, ó. Caindo uma lágrima no meu olho. Eu fiquei triste demais. Eu fiquei triste demais aí, né? Eu tava torcendo pra Argentina. Tava. Eu tava assim numa torcida pra Argentina.

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0: manhã, integração, bom dia pra você, uma boa segunda-feira de chuva na região dos vales, né, galerinha? Ô, chuvinha boa pra tomar aquele cafezinho.
1: Você tem café?
0: É, nem sempre, chuva é de tudo ruim, né?
2: Quero você café! Um cafezinho?
0: É,
2: quero um café. Café!
0: Quero café! Quando você faz um cafezinho, a vida fica mais leve. Você pode ter o problema do mundo, você tomar um cafezinho, você melhora na hora. É, rapaz, tô falando. Verdade, ó. Toma um cafezinho pra você ver. Mas cafezinho passado, né, gente? Você não vem com aquelas. Não, nem vou falar nada aqui. E outra coisa, você botar açúcar. Eu nem quero dizer o que vai acontecer.
3: Não começa não, que eu te bloqueio. Eu já te bloqueio, você não vai saber nem de onde vem a bloqueação.
0: Ah, eu boto açúcar no café. Ah, acabou a amizade.

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WhatsApp, aquele amigo chato. Mas que você não vive sem. Você já mandou o feliz dia do amigo pra eles? Ou pra ela, ou pra ele? Tanto faz, né? Porque amigo mesmo, de verdade mesmo, eu vou contar na ponta do lápis. Não preenche uma mão, né? Mas amigo verdadeiro é aquele que tá lá sempre, todas as horas, né? Por mais difícil que seja, você pode ligar pra ele. Ele chega lá e diz: ô, rapaz, tô aqui pra te ajudar. Isso é amigo, ó. Isso é amigo. Eu digo mais, né? Tem gente que não é nem amigo, é um anjo na vida da gente, né? Então a gente tem que valorizar aí as verdadeiras amizades. Deixa eu ver quem mais está comigo, o Paulinho Haas, na companhia com a gente. Alô, Paulinho! Aliás, fala, ô Marlize, você me deu uma ideia fantástica aqui, viu, Marlize? Bom que você tocou no assunto, eu já tava deixando passar em branco aqui. Ó, você teve aí na infância, todo mundo tem o melhor amigo na infância, né? Eu quero saber, você tinha um melhor amigo, melhor amiga na infância? Você lembra o nome do seu melhor amigo lá no tempo da escola? Você lembra? Manda pra gente aí no nosso WhatsApp, 997-44-2711. E se você lembra, continua sendo seu amigo até hoje, sua amiga? Você lembra o nome? Manda pra gente aí, vamos compartilhar. Vamos compartilhar pra lembrar dos melhores amigos. E no tempo da infância é tão bom, né, gente? A gente sempre tem o melhor amigo na escola, né? Aquela pessoa que se identifica com a gente, né? A gente sempre tá lá junto na hora do recreio, quando tem que fazer trabalho em dupla. Era aquela pessoa, né? Às vezes não era o mais inteligente que tinha, mas era o melhor amigo.

0: história é essa? Que xícara é essa, Clarissa? Olha, você não começa.
1: Não começa não, que eu te bloqueio. Eu já te bloqueio, você não vai saber nem de onde vem a bloqueação.
0: Ô, Clarissa, volta com a xícara lá do tio do pão lá, que você tomava um cafezinho lá com aquela xícara do tio do pão. Volta pra aquela xícara, viu, Clarice? Você sabe. Você não começa com essas histórias na segunda-feira. Que... E tá chovendo ainda, Clarice.
2: O cara que é um pobretão hoje pode ser um rico amigo.

0: Leão.
1: Acontecimentos inesperados e mudanças repentinas poderão ser bem administradas por você nesta segunda-feira, Leão. Não há por que mergulhar em uma rotina sem criatividade e desafios. Faça dessas mudanças e imprevistos algo estimulante para sua vida. Cor do dia ou prata, número de sorte 60.
0: Virgem.
1: A segunda-feira está favorável para um ciclo de maior produtividade e realização no âmbito profissional virginiano. Aproveite também para cuidar melhor do corpo, atendendo às suas necessidades. E, se possível, faça exercícios. Cor do dia é o azul, número de sorte 9.
0: Libra.
1: O céu desta segunda-feira, libriano, indica que poderão acontecer bons contatos que vão te levar a um lugar de sucesso na sua atividade profissional. Mantenha-se atento e objetivo em relação àquilo que precisa comunicar sobre os seus novos projetos e realizações. Cor do dia verde escuro, número de sorte 30.
0: Escorpião.
1: É importante manter a fé nesse início de semana, escorpiano. Não se deixe levar por situações ao seu redor que poderão fazer com que você sinta a energia negativa das pessoas. Mantenha-se fiel à sua essência e você vai permanecer com bom humor. Cor do dia é o prata, número de sorte 7.
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3: Valeu, Andrada. Daqui a pouco você volta com mais.

do mundo, aliás, ou Espanha. A minha vida agora é ir pra Espanha. País maravilhoso, lindo país, olha que alegria. Eu sempre torci pra Espanha, eu sempre tive um, sabe, uma coisa assim, né? De biótica, até sou meio espanhol, sabe? Se não tem isso, você. Mas eu quero falar da decisão terceiro e quarto da Copa do Mundo. Hoje vocês viram o jogo. Hoje a gente foi. Não é possível, cara. Não, eu tô agora pensando, mas que como é que chegamos aí nesse resultado? 6-4, cara.

0: Suzuki. Francisco, você quer terminar 6x4? Você ia dizer, ô maluco! Você bebeu o quê, hein?
1: Quero um café!
0: Não, café não foi!
1: Quero um café!
0: Café não foi! Você ia dizer, ô rapaz, você tá faltando uma cachuleta aí na cachuleta da sua cachuleta, entendeu? Entendeu? Não é nem parafuso, é cachuleta mesmo. Você ia dizer, você tá doido! Ai, o senhor terminou 6x4, inacreditável, hein? Vamos lá, galerinha, a gente continua com.

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0: Dianinha.
1: Olá, Edinho, bom dia para você, para os ouvintes do Manhã Integração. Semana ia começando aí com muita chuva, vento. Aqui em Arroio do Meio, o tempo aí tá meio fechado ainda. Então, gente, pessoal que não vai trabalhar, tá levando a gente na carona. 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

Daqui na temperatura, vamos ver como é que tá nesse momento. Termômetro registrando a marca dos 20 graus. Apesar da temperatura um pouco mais alta, né? Daquele frio que a gente estava acostumado, chove aí na região dos

Terça-feira a instabilidade continua, aliás, instabilidade ao longo da semana inteira. Lá por quinta-feira o tempo até melhora com a presença de sol em alguns momentos, mas aí na sexta-feira a nebulosidade toma conta de novo. Aí no sábado o sol volta a dar as caras, mas ainda com chuva, e o solzinho vai voltar mesmo, assim, dizer, ó, voltou lá no domingo, princípio, né? Bom, galerinha, o bom que a previsão que tava na semana passada não se confirmou, né? Na maioria dos lugares. A gente sabe que a região sul do Rio Grande do Sul, né, Pelotas, Rio Grande, foi bastante afetada. Mas a região central, onde a previsão tava ali, dizendo que teria muitos transtornos, acabou, né? Amenizando bastante a gente, graças ao bom velhinho lá de cima. A gente teve aí um pouco mais de tranquilidade, né? Bem verdade, algumas localidades teve aí queda de granizo, né? Ventos, mas não foi tudo aquilo que foi dito, né? A gente tava apavorado aqui, dizendo, olha,

0: A vontade de servir e ajudar aqueles que precisam de ajuda estarão evidenciadas nesta segunda-feira, Sagitariano. Aproveite o momento para fazer boas ações, seja doando seu tempo através de uma conversa ou de algo que você possa oferecer a alguém. A palavra do dia é doação. Cor do dia é o amarelo, número de sorte 26.
1: Capricórnio.
0: Cuidado com as mudanças repentinas de humor, capricorniano. Procure interiorizar suas emoções e observar seus sentimentos, para que você não magoe as pessoas ao seu redor com palavras ou até mesmo ações muito bruscas. O recolhimento poderá ser uma boa saída. Cor do dia é o verde escuro, número de sorte 21.
1: Aquário.
0: Seu espírito mais otimista e jovial deve contagiar as pessoas próximas de forma marcante nesta segunda-feira, aquariano. As estrelas também favorecem o planejamento de viagens futuras e reuniões íntimas entre amigos. Cor do dia é o vermelho, número de sorte 19.
1: Peixes.
0: O céu do dia pede que você evite fechar com rapidez negócios que podem parecer oportunidades importantes, pisciano. Não se preocupe com pequenas restrições financeiras, pois elas serão passageiras. Tenha paciência de você saber a hora certa de agir. Cor do dia é o lilás, número de sorte 43.

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4: Olá, de volta pela programação da Integração. 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A linha tá retornando para falar com a gente.
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0: Segunda-feira, continua chovendo aqui Arroio do Meio. 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
0: 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Volto contigo aí nos estúdios e um bom programa.

tudo, né? E hoje em dia a gente sabe, né? Hoje em dia, ainda mais hoje, nos tempos atuais, né? Como é difícil ter um amigo de verdade. Você tem, você valoriza, valoriza muito. E tá em extinção praticamente, né? Então valoriza aí seus amigos, tá bom? Vamos lá, quem mais mandando mensagem? Deixa eu ver aqui. Ah, eu tenho um recado aqui, o nosso amigo, o Diego Costa, Diego da Costa. Perdeu aí seu celular. Bairro Bela Vista, redondezas aí do bairro Bela Vista e Glória, tá bom? Celular capinha verde, se você achou, pode entrar em contato com a gente aí que a gente encaminha o contato do Diego, tá bom? Perdeu ontem, né? Né, Diegão? Perdeu ontem aí o seu celular capinha verde, se você achou, pode mandar mensagem que a gente vai encaminhar o contato aí do Diego, tá bom? Redondezas aí do bairro Bela Vista e do bairro Glória. 10 horas, 1 minuto e a gente continua.

0: Você sai daí não, hein? Hoje, segunda-feira, a Espanha campeã da Copa do Mundo. Ô, rapaz, que dia lindo!
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0: começando mais um bloco aqui na manhã, integração, manhã de chuva na região dos Vales. Mas já já tô de volta trazendo muito mais pra você na manhã de hoje.
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0: se eu não tivesse sem noção, é, às vezes a gente faz coisa pro embuste, depois se arrepende. Não é assim, tem que, ó, cabeça fria, viu? Cabeça fria, esquece, esfria a cabeça, eu ia dizer, esquece, não, esfria a cabeça, pensa bem. Cuidado que você vai falar, uma palavra dita não volta mais, viu? Vamos lá pra aquele intervalinho, já tô de volta, trazendo muito mais pra você, amanhã dessa segunda-feira, chove na região dos vales.
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0: Eu acho que você tem que mandar aquela mensagem. Mas manda o que tá no seu coração.
1: Porque se fosse eu falaria.

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0: dia, doutor, tudo certinho?
1: Bom dia a todos os queridos ouvintes. Ontem, então, estive na festa do São Cristóvão, comunidade de São Cristóvão. Foi muito legal, estive lá fazendo churrasco, né? Tava na churrasqueira, desde manhã cedinho, estava lá trabalhando já para espetar, né? As carnes, foi mais de 1.500, então almoço, e foi muito bacana, um momento muito legal. Mandar um abraço para todo o pessoal lá da churrasqueira, né? Foi muito, muito legal esse momento estar com vocês aí e curtir, né? Esse momento da gente estar ali fazendo a comida. Até tinha uma pessoa fazendo uma reportagem lá da comunidade, e aí perguntou, né, qual que era a diferença de fazer churrasco para numa festa, né? E fazer em casa, né? Fazer com amor a gente faz igual em casa, fazer para a comunidade é igual, né? Mas tem uma diferença ali, é uma energia diferente, primeiro, que é um monte de gente fazendo, né? E a parte mais legal que tem é que a gente tá fazendo aquela carne para pessoa que tu nem conhece, né? Tá fazendo para outras pessoas que tu nem conhece. E com certeza, quando a pessoa vai se alimentar, ela vai sentir o amor que tu fez aquela carne para ela. Para ela tá ali comendo, para ela ter aquele sabor, para ela gostar do tudo que tu tá fazendo, né? E até falando nisso, foi muito legal lá, porque tem muitos pacientes nossos, né? E legal de ver que eles voltaram a conseguir sentir o gosto do alimento, voltaram a sorrir novamente, voltaram a estar com segurança, depois teve baile lá. Foi uma festa muito bacana. E ver isso, ver que a gente consegue mudar a vida das pessoas. E muitas vezes você está agora nos escutando e está sofrendo que não está comendo direito, está sofrendo que não está conseguindo sorrir direito, está sofrendo com essa tua prótese, né? Muitas vezes as pessoas dizem, ah, mas agora eu não tô, mas aproveita ainda agora, que provavelmente você ainda não tá com ela caindo, que ela, né? Claro que sentir o gosto não vai estar igual, né? Porque isso não tem o que fazer, mas quando usa a prótese, botar fixo aí tem como a gente melhorar isso, né? Mas com certeza uma hora ou outra essa prótese vai começar a cair. Aí tu já não tem mais osso. 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No mais, quero já a todos uma ótima semana e fiquem todos com Deus.
0: Valeu!

depois da Espanha ganhar a Copa do Mundo. É bom demais, né? Ô, gente, felicidade. Mas não, brincadeira, eu tô triste aqui por causa da Argentina, tô triste. Tô triste, falei, rapaz, ó. Ai, eu tava torcendo pra Argentina perder. Falei nada, hein? Falei nada. Vamos lá, galerinha, chegou a hora da nossa mensagem do dia.

Muito bem, vamos agora à nossa mensagem do dia. A mensagem dessa segunda-feira. Olha, não está fácil. O caminho, ele está cheio de obstáculos. Feliz ou triste, você tem que continuar. Sabe, isso é a vida. Agradeça e siga em frente. Apesar de estar complicado, é necessário agradecer. Talvez estejamos colhendo exatamente aquilo que plantamos. Creia, trabalhe, mantenha os pensamentos elevados mesmo diante das adversidades. Faça o seu melhor. Não deixe que o pessimismo te derrube. Motive-se. Creia que o melhor já está acontecendo e vá trabalhando para que ele se fortaleça ainda mais. Pensar e desejar são os primeiros passos, mas é necessário ter a vontade e agir. Caso contrário, tudo ficará na prancheta. Cale o negativo, exalte o positivo. Em tudo existe a polaridade. É o contraste que nos permite escolher. O barco não afunda, pois vai contra a água. A pipa voa, pois vai contra o vento. Se a água entrar no barco, o barco afunda. Se o vento diminuir, a pipa simplesmente vai parar de voar. Agradeça a ventania.

começa com você. Para você, um bom dia, uma boa segunda-feira. Eu tô ficando por aqui, tô de volta amanhã a partir das 8h20. Valeu, galerinha. Tchau.

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1: Amigos da Integração FM, pois todas as coisas que nós utilizamos nos afazeres cotidianos e para as mais diversas finalidades são elementos naturais combinados e que entre si promovem reações químicas que nos ajudam ou podem nos atrapalhar no cotidiano. Olhando para a nova escalada das tensões no Oriente Médio, especialmente o recrudescimento dos ataques trocados entre Irã e Estados Unidos, o que a gente vê são imensas nuvens de material tóxico queimado entrando na atmosfera. A atmosfera que nós todos dividimos. Portanto, todas as coisas que se faz com essas combinações de elementos naturais transformados impacta de alguma forma a saúde do planeta, a saúde dessa camada do ar que nos envolve e que permite que vivamos. Se nós fizermos com que esta proteção seja rompida, é ruim para todo mundo. Portanto, aquilo que se faz a partir dos elementos que combinamos da natureza gera sim um impacto. E a gente, de forma muito pouco inteligente, está caminhando para a destruição da possibilidade de continuarmos por aqui no planeta. Impressionante. Por enquanto, só se olha para o poder, para aquilo que representa e materializa o poder, que são as riquezas. Mas pouco se fala da inviabilidade da habitação do planeta se continuarmos nesta escalada. Voltamos a semana que vem.
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1: 12 horas e 5 minutos.

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1: 12:43. 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

0: hora em ponto.
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0: 21:22.
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E muito boa tarde, ouvintes aqui da Rádio Integração, começando mais uma tarde show por aqui comigo, Gabriel Calcin. Agora 1h27, hoje dia 20 de julho, olha, começando mais uma semaninha por aqui na nossa cidade de Arroio do Meio. E hoje, ontem, né, finalmente começou as chuvas que tanto era prometido para esse final de semana, né? Hoje já vemos que tá chovendo, dando pancadas assim, mas mais espaçadas, né? Por aqui até aparecendo um solzinho, tá aqui na Bela Vista. Vamos lá então, apoio cultural Net Gaúcha, internet fibra óptica, ligue peça, instalação, telefone pelo 3716-3000, Net Gaúcha, conectando você sempre. 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E é isso aí, segue na companhia. Vocês já sabem que pra pedir música aqui pra mim é só mandar lá no nosso WhatsApp pelo 99744-2711 ou ligar pra cá e conversar comigo no 3716-2188. E bora iniciar essa tarde que eu já vou preparar um chima aqui pra acompanhar vocês nessa programação.

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E agora 1h45. 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E é isso aí, vamos seguindo na companhia. Já já vou abrir aqui a nossa previsão do tempo e logo passo ela aqui pra vocês.

0: 2:01.
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E agora 2:07. 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E vamos dar uma olhadinha na previsão do tempo aqui já. Agora 2:08. A temperatura atual está marcando 20,3 graus e a sensação térmica 21,3. A temperatura mínima prevista para hoje era de 16 graus e a máxima 25. A probabilidade segue em 80% e 72 milímetros são previstos para hoje o dia inteiro. As instabilidades seguem atuando sobre o estado do Brasil e deixam um tempo instável no vale. A nebulosidade predomina e ocorrência de pancadas de chuva ao longo do dia que podem ser pontualmente fortes. Há riscos de temporais isolados acompanhados de rajadas de ventos, descargas elétricas e eventuais quedas de granizo. As temperaturas apresentam pouca variação e permanecem agradáveis durante boa parte do dia. Então é isso, hoje vai chover bastante, a previsão para amanhã, terça-feira também é bastante chuva, então vamos começar a ficar um pouco preparado, né? 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

0: 10:23.
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E agora 2:26. 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E o Paulo César Haas já mandou um áudio aqui pra gente, já de manhã, agora mandou mensagem de novo, falando que amanhã vai comprar a passagem de ônibus pra vir pra cá, pra nossa região. Então tá, Paulinho, vem aqui tomar um chimarrão aqui na Rádio Integração junto comigo. E gente, bora seguir com música. Agora vamos de Zé Neto e Cristiano, Quase Todo Dia.

0: 2:40. 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

horas e 43 minutos. 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É isso aí, vamos seguindo na programação. Música.

0: 10:02.
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3:07 e vem aí a 7ª feira gastronômica Sabores de Arroio do Meio. Nos dias 25 e 26 de julho, é isso, é nesse fim de semana. Na rua de eventos com gastronomia e shows imperdíveis. Já tô vendo essa repercussão no Instagram sobre a feira gastronômica, então são diversas empresas que estão participando desse evento que vai rolar neste sábado e domingo aqui na cidade de Arroio do Meio. 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E aqui vamos seguir com música para essa tarde.

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1: 3:22.
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0: E agora 3 horas e 26 minutos. 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Opa!
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0: 10:40.
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E agora 3 horas e 46 minutos e vamos dar uma olhadinha nas informações. Vem aí o segundo jantar baile do Esporte Clube Cruzeiro de linha 32 em comemoração aos 60 anos de história. Será no dia 1º de agosto no Salão da Comunidade. A recepção ocorre a partir das 19 horas e jantar a partir das 20 horas. 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É isso aí, vamos seguindo.

0: 4:01.
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agora 4:07. 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

0: 4:20.
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E agora 4 horas e 25 minutos. E hoje, dia 20 de julho, comemoramos o Dia do Amigo, uma data especial para agradecer e valorizar as pessoas que caminham junto com a gente. A amizade é feita de respeito, confiança e parceria e dos pequenos gestos que tornam a vida mais leve e feliz. E falando em participação, também chegou a hora da gente comentar sobre a promoção da Copa do Mundo. O Teixe está aqui junto com nós agora também. A gente comentou como é que ia chegar essa informação para vocês, mas a gente teve quase 100 participações e ficamos muito felizes com o envolvimento de todos os ouvintes aqui da Rádio Integração para participar dessa promoção. Mas dessa vez ninguém acertou o palpite necessário para levar a camiseta. Mesmo sem o vencedor, a promoção foi um sucesso graças à participação de vocês. Agora 4 horas e 25 minutos. 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

0: 4:42. 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

E agora 4:47. 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E vamos dar uma olhadinha na previsão para amanhã, terça-feira, dia 21 de julho. A mínima prevista é de 17 graus e a máxima 22. A chance de chuva segue em 80% e é previsto 75 milímetros. As instabilidades continuam atuando sobre o estado e ao longo do dia a nebulosidade predomina sobre o vale e favorece a ocorrência de pancadas de chuva que podem ser ocasionalmente fortes. Há risco de temporais isolados acompanhados de rajadas de vento, descargas elétricas e queda de granizo. O dia começa com temperaturas amenas e a tarde será agradável. É isso aí, gente. A Aninha já tá aqui nos estúdios, já estamos fazendo até uma festinha de aniversário aqui pro Tete, que tá de aniversário hoje. Dia do amigo também, já falei hoje sobre o dia do amigo, Aninha. Mas a Ana vai falar depois pra vocês. A partir das 5 horas, o horário dela, até as 7 horas da noite, ela fica com vocês. Nos vemos amanhã a partir da 1 hora da tarde. Até lá.

0: 5 horas, em ponto.
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tarde, amigos da Rádio Integração, 5:08. Por aqui está começando mais um fim de tarde com muita música, informação e a companhia, deixando esta segunda-feira ainda mais especial. Hoje, 20 de julho, a temperatura marca agradáveis 20 graus. Muito prazer, eu sou a Ana Cristina Schwember e vou com você até às 19 horas. E você que veio junto com o nosso colega, o Gabriel Carlsen, permaneça com a gente aqui hoje. Muita música, boa informação. Logo mais das 7 às 8 da noite também acontece o programa Bola da Vez com Pantera e o Gerson. Então fique ligadinho. A data de hoje reúne várias comemorações importantes. Celebramos o Dia do Amigo e Internacional Dia da Amizade, o Dia Pan-Americano do Engenheiro, o Dia Internacional do Xadrez, o Dia Internacional da Lua, além de lembrarmos a história chegada do homem à Lua, um marco que mudou a história da humanidade. E para os apaixonados por um bom café, também é o Dia Nacional do Biscoito. E queremos fazer uma homenagem muito especial ao nosso querido ouvinte, o Paulo Tete Schnorr, que está comemorando mais um ano de vida. Então, Paulo, desejamos a você muita saúde, felicidades, paz e muitas realizações. Que Deus continue abençoando sua caminhada e que nunca faltem motivos para sorrir. Nosso muito obrigado também pelo carinho de sempre. Hoje ele passou aqui na Rádio Integração e trouxe uma deliciosa cuca de coco para compartilhar com a turma da Rádio Integração FM, né, Tete? Gestos como esse mostram o verdadeiro espírito da amizade, que combina perfeitamente com a data de hoje. Então, parabéns, Tete, receba o nosso abraço de toda a equipe da Rádio Integração e de todos os nossos ouvintes. Um feliz aniversário aí pro nosso amigão Tete. É, e o pessoal tá comentando aqui, ó, te desejando os parabéns também através das nossas redes sociais. Mandar um beijo aqui a Marlise Freilich, parabéns ao Tete, muitas felicidades. E a Marlise Bildauer, parabéns amigo Tete. Um abraço vai também para o Ricardo Liesenfeld, a Maria Luísa, a Sirlei Weitzmann Fir, a Mariane Gerhardt, o Mauro e a Delci Rames, também o Marino Weitzmann, a Luísa, o Evandro Moraes, a colega Daniela Ames, o José Vieira e o Pedro Ferrari. E parabéns também aí a todos pelo Dia do Amigo, né, Danizinha? Feliz Dia do Amigo aí pra ti, pra Marlise, minhas amigas aqui também da Rádio Integração, meus colegas. Então, forte abraço a cada um de vocês. E a todos os aniversariantes. Tem mais hoje, né? O Alan também tá de aniversário. Então, parabéns pro Alan. Feliz aniversário, muita saúde. E feliz Dia do Amigo também. Tudo de bom.

abraço aqui pra nossa colega Marlise Firta, mandando aqui um abraço pro Alan, desejando um feliz aniversário pra ti, viu, Alan? Ele tá por aqui, Marlise, tá tomando chimarrão com a gente, comendo uma pipoca, e ela tá comentando aqui que amanhã o programa será ao vivo, do meio-dia a uma, o programa Momento do Turismo no Vale, então todo mundo acompanha ao vivaço aqui na Rádio Integração.

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9:29, uma boa tarde para você. 20 graus está marcando a temperatura, momento que chove aqui no Alto da Bela Vista, em Arroio do Meio. Para participar, o telefone é o 3716-2188 e o nosso WhatsApp é o 997-442711. À vontade aí para participar, interagir, pedir sua música, mandar o seu recado. 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E seguimos por aqui também falando aí das festas, eventos. Vem aí o Flashback anos 70, 80 e 90, dia 8 de agosto, a partir das 20 horas, em linha Argola, Encantado. 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Vamos lá, gente, fazer aí a festa no Flashback. E também temos aí a comunidade São Jacó de Arroio Grande Superior. Está convidando você e sua família para o tradicional baile de Kerp no dia 25 de julho. A programação inicia às 19 horas com missa, 20:30 janta e após baile com a banda Quarteto da Alegria. 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E seguimos aqui a programação na Integração FM. Hoje, dia 20 de julho, neste dia do amigo, celebramos um dos maiores presentes que a vida pode nos oferecer, a amizade. Um amigo é aquele que chega quando muitos se afastam, que estende a mão sem pedir nada em troca, que compartilha os momentos de alegria e também permanece firme nos dias difíceis. A verdadeira amizade não se mede pelo tempo, mas pelo carinho, pelo respeito, pela confiança e pelo amor que une os corações. Hoje é um dia especial para agradecer por cada amigo que faz parte da nossa caminhada. Aqueles que nos fazem sorrir, que nos incentivam a seguir em frente, que nos acolhem com um abraço sincero ou uma simples palavra de conforto. Que nunca faltem amigos para dividir os sonhos, multiplicar as alegrias e aliviar pesos da vida. E que cada um de nós também possa ser esse amigo presente, leal e generoso na vida de alguém. A todos os ouvintes, desejamos um feliz dia do amigo e que o carinho, a união e a amizade estejam sempre presentes em seus lares e em seus corações. Um grande abraço a todos e que Deus abençoe cada amizade verdadeira. Mandar um beijo aí para minha amiga Cecília Petzold, minha amiga, também especial aí para minha amiga Clarice Treze, o Saga, essa galera, a Dirce, a Daiane, a Lilian, também a Duli Rames, um grande abraço. O Helma também hoje mandou mensagem pra gente, um abraço aí, Helma, feliz dia do amigo, também com a gente, também participando sempre que pode, né? Então, e falar nisso, né? Dia 27, o Helma estará de volta aí no seu programa, das 6 às 8 da manhã e também aos domingos.

parece que a chuva resolveu dar o tom desta segunda-feira. Ela cai mansa sobre Arroio do Meio, molhando as ruas, os campos, os telhados e, de certa forma, também convidando a gente a olhar um pouco mais para dentro de si. Enquanto alguns já estão na estrada, voltando do trabalho, outros começam mais um dia de serviço. Tem quem esteja preparando o café, quem esteja esquentando a água para um chimarrão, quem esteja dirigindo com atenção por causa da chuva e quem simplesmente esteja aproveitando o som da água caindo para pensar na vida. E hoje é um dia especial, é o dia do amigo. Amigo que chega sem fazer barulho, mas faz toda a diferença. É quem compartilha um chimarrão, uma conversa sincera, uma risada inesperada ou até um silêncio que conforta. É quem estende a mão quando a caminhada fica pesada e começa junto quando a vida sorri. Neste dia que a gente encontra um tempinho para agradecer por essas pessoas que tornam os dias mais leves e mais do que isso. Que também possamos ser esse amigo para alguém. Porque muitas vezes um simples "como você está?", uma mensagem ou uma visita podem transformar o dia de alguém preciso, com carinho e esperança. Que esta chuva lave as preocupações, renove as esperanças e faça florescer ainda mais a amizade. Esse sentimento que aquece o coração mesmo nos dias mais frios. Uma segunda-feira abençoada para você, se estiver aí tomando já

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maravilha, faltando 14 minutos para 6 da tarde, a gente segue a programação que tem o apoio de Agropecuária Bela Vista, variedade em insumos, ações, sementes. 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E seguimos por aqui também atendendo as participações, nossos ouvintes. Quem mandou o WhatsApp aqui pra mim foi o Vendelino. Ou melhor, né? Ligou, querido Vendelino. A gente agradece aí de coração pela sua ligação, pelo seu carinho, por mandar os parabéns pro Alan, pro Tê, Schnorr. Foi muito especial receber aí sua mensagem, saber que você acompanha e participa com a gente. Sabemos que foi que você ficou triste por não ter ganho a camiseta da Argentina, mas o importante foi a sua participação e a alegria de estar junto conosco. Quem sabe em uma próxima oportunidade a sorte esteja ao seu lado, você acerte o palpite, né? Porque deu Espanha na final, não teve nenhum ouvinte que falou Espanha, então não teve sorteio aí, mas ele queria igual, né? Segunda colocada, ele queria participar do sorteio da camiseta da Argentina, mas não deu, né? Um grande abraço aí, Vendelino Bildauer, também pro seu mano João Bildauer, e muito obrigado pelo carinho de sempre, todos os dias aí participando e interagindo. Também tô recebendo um WhatsApp aqui dele, Charles Edu, mandou várias mensagens aqui pra gente, deixa eu ver onde é que eu começo. Aqui. Eu não entendi, eu não compreendi. Como olhar para dentro? Vou pedir para o médico fazer um raio-x. Chegando, estou por aqui, chuvoso. Charles Edu Samcam de Estrela, Rio Grande do Sul. Obrigado pela sua amizade, pelo carinho. Você é nota mil, Ana. Se fosse botar na bolsa de valores, não teria preço. Te adoro. Eu ouvi, obrigadão, tocaamiga.com. Ofereço para você e a todos os amigos ouvintes. A Ana é tão amiga, mas tão amiga. Ser um amigo precisar que lave a louça, a sua louça, a sua roupa ou a sua casa. Ela não vai, mas fica muito solidária. Ai, Charles Edu, o que dizer, né? Charles, muito obrigada pela mensagem tão especial, né? Fiquei feliz demais aí, ó, tô dando risada em receber o seu carinho, as suas palavras tão bonitas. E é uma alegria ter você por aqui, mesmo nesse dia chuvoso, acompanhando a programação e fazendo parte da nossa família de ouvintes. Agradeço de coração pela sua amizade, pelo carinho e pela energia positiva que você sempre transmite. Você também é nota mil. Que essa nossa amizade continue sempre com muita alegria e boas músicas. Um grande abraço para você, Charles Edu. Obrigada por oferecer essa música para mim e para todos os amigos ouvintes. Você é sempre muito bem-vindo aqui, pedindo a música amiga.com da banda Passarela. Olha, sobre lavar a louça, roupa ou limpar a casa, vou deixar essa parte aí para os especialistas, tá bom, Charles? Mas uma coisa eu faço com muito carinho, estar aqui, fazer companhia, mandar boas energias e dividir música, alegria e amizades com você todos os dias. Obrigado por esse carinho enorme, Charles Edu. Amizade de verdade também é isso. Respeito, companheirismo, risadas e aquele abraço mesmo de longe. Você mora, ó, no meu coração, no coração da família Integração. E já vamos rodar então a tua música. Nesse exato momento, você aumenta. Alexa, aumenta o volume. Vamos lá, Charles.

0: 6:03.
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são 6:10. Por aqui seguimos agradecendo o carinho e a companhia da Marli Petri e do Írio aqui no bairro Bela Vista. Eles ligaram para desejar aí um feliz dia do amigo para mim e para todos os ouvintes na sintonia do programa, hein? Beijão no coração, Marli. Feliz dia do amigo para ti e pro querido Írio. Tudo de bom e uma ótima noite aí para vocês. Charles Edu também tá por aqui, tá participando, fez uma arte aqui pra Aninha. Olha que coisa linda, né, Charles Edu? Muito bonito, né? Foto exclusiva da Aninha pela manhã, fazendo a móvel com esse tempo chuvoso. Muito legal, adorei, viu? Muito linda. Sabe que eu tenho vestido? Parece que é o meu vestido, esse daí, Charles. Tá muito igual, né? Muito legal. Muito obrigada aí pelo carinho. Vestido que eu comprei lá em Estrela, lá na Por Menos. Já tem alguns anos, né? Muito legal mesmo essa arte aí. 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E seguimos por aqui, eu e você, você e eu juntinhos na programação da Rádio Integração. Lembrando que final de semana tem a Feira Gastronômica Sabores de Arroio do Meio. Vai ser sábado e domingo na Rua de Eventos, com gastronomia e shows imperdíveis. 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Duli Rames, beijo pra você. Mandou foto aqui com os netos, né? O neto, a Maria, também o Léo. Querida, e um abraço pros filhos, o Fábio e o Fabrício, pras noras Aline, a Tchelle, pro Leozinho, pra toda a família aí de vocês. Um bom finalzinho de tarde pro nosso querido Sky também. Feliz dia do amigo.

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10: Vamos lá, Charles Edu, tá só pela previsão do tempo para saber se pode sair de casa amanhã. Então a gente vai saber agora.
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10: 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E a previsão do tempo para esta terça-feira, 21 de julho. As instabilidades seguem atuando sobre o estado e mantém o tempo bastante estável no vale. Ao longo do dia, a nebulosidade predomina, com previsão de pancadas de chuva, que podem ocorrer com maior intensidade em alguns momentos. Há risco de temporais isolados, acompanhados de rajadas de vento, descargas elétricas e possibilidade de queda de granizo. As temperaturas ficam amenas pela manhã, com mínima de 17 graus, e a tarde será agradável, com máxima chegando aos 22 graus. A previsão indica cerca de 80% de probabilidade de chuva, com acumulados que podem chegar a 75 milímetros. Temperatura nesse momento marcando 17 graus. 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
10: Agora, Charles Edu, nem dia de chuva, ela esquece o Zezé de Camargo e Luciano. É, puxou, é o amor ali, música linda, né? De sucesso, clássico, Zezé de Camargo e Luciano. Rodamos aí na programação. Então, Charles, já pode sair amanhã, mas leva o guarda-chuva, porque a previsão é de chuva pro dia de amanhã. Então, e cuidado aí dos raios e rajadas também, eventual queda de granizo amanhã, Charles Edu. Vou agradecer aqui o João Bildauer, tá mandando uma mensagem também através do nosso WhatsApp. Boa noite, fala pro Charles que as câmeras de segurança pegaram um suspeito escapando pro mato com espeto de carne no dia do aniversário do Vendelino. As orelhas já são grandes demais, ainda puxar daí não dá, né? Um abraço, olha aqui, ó, o que que o João Bildauer aí do Morro Leão tá aprontando. Ai, mandou uma foto aqui pra mim do Mano Lauri. Olha, pelo jeito, seu Mano Lauri estava bem preparado. Espeto de carne numa mão e o copo de cerveja na outra. Em cima das toras de eucalipto, estava mantendo o equilíbrio. Só aproveitando o momento. Grande abraço aí, João, Vendelino, Lauri. E obrigado pela participação e pelo bom humor de sempre. O Charles disse, ó, não fiz nada disso. Como é bom esses ouvintes se comunicando aí através das ondas da Rádio Integração FM. Vamos lá com uma música e eu já volto aqui pra me despedir da programação, porque hoje tem o programa Bola da Vez com Pantera e o Gerson. Mas antes, vamos rodar a banda motriz Flor de Estação.

Maravilha essa rádio, faltando agora 23 minutos para 7. 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E vamos lá então, né, gente? Vamos lá, assim a gente vai chegando aí ao fim de mais um dia, um momento para agradecer pelas histórias vividas, pelos encontros, pelos desafios superados e pelas pequenas alegrias que fizeram parte da nossa caminhada. Que a noite que se aproxima traga tranquilidade ao coração, descanso para o corpo e esperança renovada para amanhã, que cada família possa desfrutar de momentos de paz, carinho e união. Daqui a pouco tem o Bola da Vez, o programa que traz o futebol regional em destaque, com a presença do Pantera, Gerson, Jaca, Flávio, o Alana Técnica, garantindo aí todos os detalhes. E hoje o assunto é o Clube Linha 32, com histórias, bastidores, aquele bate-papo descontraído que aproxima o torcedor do seu time. Linha 32, veterano aí no campeonato regional. Então fique ligado, porque a bola vai rolar aqui na Rádio Integração e o esporte da nossa terra, com a voz de quem vive o futebol aí sempre, todos os dias, né? Então, gente, uma ótima noite, com muita luz, saúde e bênçãos. Esse é o desejo meu, da Ana e de todos nós da Rádio Integração FM, para você e sua família. Certinho, gente? Amanhã a Aninha tá de volta aqui na programação, se Deus quiser. Saideira.

0: 6:42.
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0: muito boa noite. Segunda-feira, dia 20 de julho de 2026. Mais um programa Bola da Vez, hoje de número 85. Está chegando para nós debatermos muito de futebol amador. Boa noite, Gerson Teixeira.
1: Boa noite, Pantera. Boa noite, Alan. Boa noite aos nossos convidados que serão anunciados daqui a pouquinho. Já está na tela, né? São o Regional de Veteranos do Cruzeiro da Linha 32, que vai representar o nosso município no Regional. E a todos que estão sintonizados conosco nas redes sociais, também na Integração FM.
0: Isso aí, Gerson. Lembrando, participe nas nossas, mande mensagem nas nossas redes sociais, Facebook, Instagram, no nosso particular, aí no telefone da rádio. E no fim do programa a gente vai sortear dois brindes hoje. Primeiro brinde é o kit da Neug Bauer. E outro brinde aqui, ó. Segundo jantar baile do Cruzeiro de Linha 32, Esporte Clube Cruzeiro de Linha 32. Dia 1º de agosto. No Salão da Comunidade, início às 19 horas, janta às 20 horas e após a animação com a banda Contagem Regressiva. O Flávio está aí conosco, gentilmente doou um cartão. Então, um cartãozinho de R$50 será sorteado. Aí você, amanhã, você já retira e já liga pro Flávio para reservar mais um para sua.
1: Um cartão só, porque vai faltar, né?
0: Vai faltar. Segundo o Flávio, já estamos esgotados quase. Então, hoje vamos falar de regional, do primeiro bloco regional. Arroio do Meio está representado apenas na categoria de veteranos e é pelo Cruzeiro da Linha 32. Boa noite, Flávio. Mais uma vez, muito obrigado e um prazer conversar mais uma vez contigo aí.
2: Boa noite, Pantera, Gerson.
1: Boa noite, Flávio. Alan,
2: e todos os ouvintes da Bola da Vez. E em especial a todo o torcedor do Cruzeiro.
0: O Flávio, que é o diretor do Cruzeiro, e o outro diretor, vamos dizer assim, ou jogador e repórter.
1: As duas coisas.
0: Repórter.
1: As três coisas.
0: O que mais? Marciano Lindo, Anjaca, boa noite.
3: Muito boa noite, Pantera, boa noite, Gerson.
1: Boa noite.
3: Satisfação, alegria imensa a gente estar aqui, né? Acho que vocês, juntamente com o Alan também, da parte técnica, fazem um trabalho sensacional. Já é um horário carimbado, um horário marcado, as pessoas realmente param esse horário para assistir. Então, primeiro, parabéns a vocês aí pelo programa e sim, a gente à frente desse grande desafio que é o Regional Aslivata pelo Cruzeiro da Linha 32.
1: Tá no sangue, não dá para parar, né?
3: É complicado, o Pantera sabe bem como é, né? A gente tem isso, mas a gente vai entrar em detalhes de como surgiu toda essa história do Cruzeiro nesse ano, de tudo que envolveu esse ano lá no Cruzeiro da Linha 32, o que já passou e o que ainda vai acontecer no ano de 2026. Mas é algo que realmente nos marca muito dessa trajetória, toda essa história no futebol. O Pantera sabe muito bem de tudo que ele já conquistou. E é bacana quando a gente vai nas comunidades e é bem recebido, bem tratado. Alguns dias eu até elogiei o Pantera pela festa, no Passo do Corvo. E como é bacana, né? 15 anos depois o Pantera estava lá.
1: Sim.
3: Né? As mesmas pessoas, os mesmos jogadores, assim foi lá no Dona Rita.
0: Pouco mais velho, né? Só, né? 15 anos mais
3: mas
0: velho.
3: Mas acho que esse é a retribuição do futebol amador, né, Gerson? É isso que a gente vive. A gente faz para isso, não faz para ficar rico, não faz para ganhar dinheiro, a gente na verdade tá fazendo aquilo que a gente gosta, né?
1: O Flávio numa das edições aqui do programa ele disse, eu gosto de me incomodar, né, Flávio? Foi isso, né?
2: Com certeza, isso é um vício bravo esse futebol, demais.
0: Então assim, ó, lembrando, o regional da Aslivata, ele será dado o pontapé inicial, vamos dizer assim, quinta-feira, dia 23/7, será o lançamento lá no Clube Recreativo Teutoniense Teutônio. Uma grande festa. Sábado estive acompanhando o presidente em algumas visitas aí. A gente foi visitar uns campos aí, a gente foi lá para Poço das Antas e ele estava me contando que vai ser uma festa muito grande, muito bonita, da grandeza do campeonato. E domingo é o pontapé inicial. A categoria não é mais titulares, né? Principal esse ano. Categoria principal e aspirantes em Taquari, Taquarense e Gaúcho dão um pontapé inicial, um jogo isolado, um jogo de abertura, onde é que todos os holofotes, todos os caminhos domingo levam a Taquari. E já aproveitando também, mandar um abraço lá pro Chico, que realmente fizeram uma reformulação em toda a sede deles, já tá ficando muito bonito o estádio. Então, domingo, Taquari. E o regional de veteranos, ele inicia no dia 2, com um jogo isolado também. O atual campeão, o Rudibar, contra o Floriano, clássico de Bom Retiro, no dia 2 de agosto, no campo do Rudibar. Aí, o Cruzeiro da linha 32 estreia dia 20, dia 16 do 8, em Lajado. Por que dia 16 do 8? Porque dia 9 é dia dos pais, então não haverá rodado veterano. Estive nessa reunião acompanhando, então. Então, o Cruzeiro estreia dia 16 em Lajado contra o Peñarol. Não sei dizer onde é que eles vão jogar, qual é o campo ainda, vocês sabem?
4: Não sei ainda.
0: Não, então, ano passado eles jogaram no Primavera, se não me engano, Peñarol. Então, mas o que que... Flávio, até que enfim, era um sonho ter o Cruzeiro jogar regional. De repente, você nunca falou qual a categoria, né? Mas vamos começar pelo veterano, então. O que que levou vocês a entrar nesse campeonato regional?
4: Olha, isso foi uma conversa entre uma rotada de cerveja, né? Começou lá no Pituca, né? Essa conversa, né? Mas uma conversa entre nós quatro, cinco, nós estávamos lá sentados, né? E daí foi se levando, né? E até que esse ponto ali, nós é... Daí o Vianney começou ali com a... Ah, Flávio, vamos, faz um time, né? Daí uma pressão sim aqui, outra ali, né? Só que sempre com o pé atrás, né? Porque não é bem assim, né? Nós recém tinha saído do municipal, né? Daí já tá meio cansado, né? Daí já logo inventar um regional, né? É um veterano, mas é um compromisso igual aos outros também, né?
1: Sim. Com certeza. Mas enquanto continua em atividade, fica sendo lembrado também, né?
4: Sim, isso com certeza, né?
1: Pior é parar um tempão, né?
4: É, daí tu perde o tom.
1: Perde o fôlego?
4: É, fôlego.
1: É.
0: Eu acho que eu também poderia ter pedido antes para você, Flávio, antes de nós continuarmos a falar do veterano. Vamos falar sobre o baile um pouco, né? Sobre esse baile. O que é esse? É o segundo baile do Cruzeiro, esse aqui, esse ano. E isso é... Qual é a expectativa para esse baile, Flávio?
4: Olha, a expectativa é boa. Casa cheia novamente, né? Estamos com os cartões já quase limitados, né? E é assim, nós fizemos um limite de cartão, né? Não vamos exagerar e colocar demais num salão, né? E o pessoal tem que encostar. Não pode. O pessoal tá sentado apertado ali, não conseguir levantar. E os caras são, para servir, eles têm que conseguir passar para servir bem, né? E é isso aí, né? Um segundo baile, jantar baile. Ano passado o primeiro, foi um grande sucesso. E desde então o pessoal já pedindo, ó, quando é que vai ser outro, né? Não, o baile vai ser o primeiro final de semana de agosto, né? É uma data reservada.
1: Cada dia primeiro, coincidentemente?
4: Sim, é dia primeiro. E é sempre o primeiro final de semana, né? O segundo é o dia dos pais, daí não tem como fazer, uhum, né? E é uma data reservada junto com a comunidade, né? Uhum. Que o clube tem direito a fazer esse baile por ano, né? Sem custo de aluguel de salão, sem nada, né? E daí é... Nós seguramos aquele dia, né? Aquele mês de agosto, né?
0: Então, todo ano, no primeiro sábado de agosto, está reservado para o Cruzeiro, para o jantar baile do Cruzeiro Futebol Clube.
4: Isso.
1: Previsão de participações de pessoas? Tem já?
0: Quantos, você falou, quantos cartões fizeram, então?
4: É, mas a princípio de 600 cartão, né? Que nós vamos colocar.
1: 600.
4: Né? 600. Talvez vai passar um pouquinho, mas daí tem o pessoal de serviço, né? Que nós, uhum, conseguimos daí ajeitar para jantar depois, né? Mas a expectativa, assim, de nós não passar desse limite de 600 cartão, né?
0: Isso aí, Flávio. Obrigado.
1: Tem um recado aqui, viu? O Thiago Didrich, parabéns ao Cruzeiro pela iniciativa e participação no Regional de Veteranos. E a Lourdes Schmitz está cumprimentando o programa e desejando um abraço para o Dia dos Amigos. O Dia do Amigo hoje, né?
0: Dia dos
1: Parabéns
0: amigos
1: a todos que estão nos assistindo também.
0: Jaca, você então foi convidado para fazer parte, montar, vocês estavam no veterano lá no municipal, né, Jaca? teve a infelicidade de sofrer uma lesão, que está se recuperando. E agora, qual é a tua função e a tua parte que tu nessa montagem dessa equipe lá no Cruzeiro?
3: Até, Pantera, pra gente explicar um pouquinho, né, de como aconteceu isso tudo, né? Eu recebi o convite do Flávio no Municipal para fazer parte como atleta, junto com o Christian, que a gente tem uma ligação muito forte, né? Um grande parceiro meu. E por coincidência, no Cruzeiro, no Veteranos, no Municipal, a gente tinha muitos amigos de infância, né? O próprio Miguel, o próprio Pena, o próprio Luciano, irmão do Miguel. A gente praticamente se criou juntos, jogando futebol juntos. E o próprio Sony, né? Que já estava no elenco. E aí, através disso, a gente formou uma parceria muito forte. A gente, acho que fez uma campanha dentro daquilo que a gente imaginava, de classificar para a semifinal. A gente teve a infelicidade das lesões, a minha, a do próprio Douglas, a do próprio Rafa Ritt, que teve um problema de joelho. E aí, na semifinal, a gente acabou tendo esse desequilíbrio em função das lesões. E durante toda essa caminhada do Municipal, eu conversava muito com o Sony, com o Miguel, com o próprio Arno, grande parceiro da Neugbauer, e a gente falava sobre essa questão de jogar o regional. E como o Flávio já mencionou, foi uma conversa numa noite e a gente guardou isso, porque foi durante o Municipal, nós ainda não estávamos nem na semifinal, né, Flávio? E a gente guardou isso até porque a gente gostaria de ver como as coisas iam andar, como as coisas iam acontecer. E aí, quando acabou o Municipal, de forma oficial para todas as equipes, a gente percebeu que não tínhamos nenhuma equipe de Arroio do Meio. A gente sentou, eu, o Flávio e o Miguel. O Flávio e o Miguel fizeram um levantamento de custos também para o clube, para ver se seria viável ou não. E naquele momento se entendeu que sim, que seria viável o Cruzeiro participar. E a partir daquele momento, a gente então deu o pontapé inicial para fazer a montagem do elenco. Mas para fazer isso, a gente tinha que ter toda uma organização, né, Pantera? Sabe muito bem como funciona, então a gente acabou dividindo um pouco as funções. A gente escolheu um treinador, a gente já tinha o Beto, que foi nosso treinador no Municipal. Mas a gente imaginava que precisava dar uma renovada, até porque o Beto ficou um tempo afastado e às vezes ele até não conhecia um outro jogador, mas se colocou à disposição. E aí a gente acabou optando pelo Christian, que ainda é jogador, mas ele não tem idade para jogar o regional de veteranos, né? Ele tem 38 anos e no veterano desse ano tem que fazer 40 em 2026, então ele acabou ficando fora, mas se colocou também à disposição, então a gente fechou com o Christian como treinador. O Beto como o auxiliar técnico, o Flávio na direção, a Liane que é a presidente do Cruzeiro. O Sony então fica naquela parte mais financeira, até porque o clube tem que ter um caixinha também, né? Para qualquer tipo de situação. E o Miguel e o Arno, a gente optou como coordenadores, como conselheiros também de tudo aquilo que a gente for fazer. E a minha parte então ficou na formação do elenco, contatos, inscrição dos atletas, toda essa parte. E até tinha no início uma ideia de ser treinador, mas o Miguel não abriu mão, né, Flávio? Ele quis me inscrever como jogador, até tem a previsão de volta agora. Provavelmente no início de setembro eu estarei liberado a jogar, então na terceira, quarta rodada devo estar à disposição também. O mesmo caso é do Douglas, a gente não tinha como deixar fora, né? O Douglas chuta-chuta, que também se machucou praticamente junto comigo, então esse pessoal vai voltar a jogar, a gente vai voltar a jogar juntos provavelmente. E aí a gente começou, né, Pantera, a garimpar o mercado, ir atrás de jogadores que realmente estivessem a fim de jogar o regional. Num primeiro momento a gente até se assustou um pouco, eu vou confessar para vocês, porque muita gente falava que a Rua do Meio deveria ter um time no regional. Mas desses poucos, né, vieram até nós para prestar algum tipo de auxílio, algum tipo de ajuda, então a gente às vezes também se frustra um pouco, porque todo mundo falava nisso. Aonde nós íamos, né, falava, bah, a Rua do Meio tem que ter. E aí quando começou a vazar essa questão do Cruzeiro, muitos falaram, bah, que legal, o Cruzeiro tem que ir, vocês já estão confirmados. Não, ainda não, não, mas vocês têm que ir. E depois a gente viu que todo esse apoio ficou só ali. Então a gente lamenta um pouco por causa disso, porque eu acho que o futebol amador é uma união. E às vezes eu acho que falta isso. E depois também com relação a jogadores, Pantera e Gerson, eu acabei até me assustando assim um pouco, porque a gente está falando de categoria veteranos. Jogadores todos já, que eu acho que muitos vão no domingo de manhã para competir, para se divertir, para competir. mas alguns valores absurdos, assim, jogador querendo 800, mil reais por jogo no domingo pela manhã, algo assim que até me assustei, assim, a gente às vezes conversava com o nome e a primeira resposta do jogador era em questão de valores. Então hoje a gente faz um grupo competitivo, basicamente aqui do município, com algumas peças de fora que entenderam a nossa ideia, porque a gente vai ter sim, e deixar isso bem claro a todos que nos acompanham. O Cruzeiro disponibilizou uma certa quantia para nós dividir entre os jogadores, até pela questão de despesa, né, Flávio? Deslocamento. A gente sabe que o jogo mais longe é Bom Retiro, então não é tão longe, mas sempre tem um deslocamento. Então todos vão receber igual, vão receber ali aquilo que o clube acha que realmente não vai comprometer a saúde financeira. Eu acho que esse é o ponto principal. No municipal a gente botava 200 almoços por domingo, né, Flávio? Então a gente espera isso também no regional, que a gente possa movimentar a comunidade, fazer com que realmente a comunidade num todo prestigie o Cruzeiro, porque é sensacional o almoço lá na comunidade, o apoio que os próprios sócios dão lá no Cruzeiro. Então até por isso também a gente entrou com esse espírito no Cruzeiro de fazer a coisa acontecer, mas mantendo o clube saudável financeiramente, sem loucuras. Independente do resultado, a gente vai fazer futebol, mas com o pezinho no chão, com muita tranquilidade, muita sabedoria, porque o clube vai continuar e a gente quer continuar também.
1: Deixa eu passar umas mensagens para vocês. O Mariano Weisman: parabéns ao Flávio e ao Jaca, junto com toda a comunidade e diretoria, por participarem do regional. Everton Kunzler: boa noite, abraço ao Flávio. O Vianney Henches: boa noite, abraço para vocês. Boa sorte ao Cruzeiro da linha 32 na categoria de veteranos no regional. A Lourdes Schmitz também está mandando um abraço a todos, parabenizando o Cruzeiro. E mais alguns outros aí, depois a gente fala.
3: É só complementando rapidinho a questão do próprio Vianney, ali o Vianney também, né, Flávio, jogou o último jogo da semifinal com o joelho machucado, e aí logo após o jogo fez cirurgia, na semana seguinte fez cirurgia, até mandar um abraço para ele, que tá em recuperação também, não pode jogar o regional muito em função dessa lesão, mas certamente ano que vem vai estar recuperado, vai estar pronto, né, vai estar de volta. A gente conseguiu manter algumas peças também do municipal, que nos ajudaram muito, o próprio Pena é um dos casos, o capitão Fabiano, um cara sensacional, né? Um cara muito experiente, inclusive mudou agora de região, né? Ele vai trabalhar em Porto Alegre, então teve uma promoção muito boa, até colocou a vaga dele, né, à disposição, se a gente quiser substituir, mas até em respeito a ele, pelo que nos ajudou no municipal, fez 4 gols, foi vice-goleador da competição, a gente segue também com ele, então a gente conseguiu unir algumas peças e, claro, trouxe novas peças para fazer parte do Cruzeiro.
0: Até porque pode escrever 27 atletas, né, Jaca? Então, hoje, o grupo está fechado ou tem quantas vagas abertas ainda, Jaca?
3: Hoje nós temos, até inclusive no site oficial da Aslivata, 25 jogadores inscritos, tá? A gente no início até tinha uma ideia, conversando com o Miguel, o próprio Christian, de escrever só 22. Porque a gente sabe que é impossível hoje ter 27 jogadores num jogo. E se os 27 forem, então é uma situação bem complicada, apesar de que todos podem ir, todos podem assinar a súmula, né? Mas aí dentro desses 27 a gente já citou, entre o meu caso, entre o caso do Douglas, entre o caso do próprio capitão Fabiano, então ali já são 3 peças.
0: O Sony também está voltando,
3: o Sony,
0: uma lesão, teve
3: uma bactéria,
0: bem complicada, está bem, acho que agora está em casa.
3: Até conversei com ele ontem ainda, a gente conversa praticamente todo, se não cada dia, mas a cada 2-3 dias a gente conversa. Até porque ele faz parte de toda essa ideia e é um cara muito centrado também, que nos ajuda muito. E sim, tá voltando. Até ontem eu brinquei com ele, até me assustei com um tornozelo bem inchado, assim, algo realmente surpreendente. Então, melhoras para ele. Mas dentro do nosso propósito, a gente busca o melhor para o clube. Acho que a gente encontrou pessoas de caráter, pessoas que realmente vão ajudar a comunidade.
1: Recados. Maurício Perim: manda um abraço para o Flávio e vamos para a festa do dia 1º de agosto. Marcos Freilich: boa noite, ótimo programa. E o Gilson Araújo: boa noite, boa sorte ao Clube 32, ao nosso amigo Jaca e Flávio.
0: Isso aí.
1: pessoal tá vai torcer bastante, né?
0: Vai.
3: É o que a gente espera também, né, Pantera e Gerson, né, Flávio? É o que a gente acha que não quer criar nada, a gente só às vezes tem que falar aquilo que muitas vezes acontece, porque às vezes parece fácil, mas mesmo sendo veteranos e hoje... A questão da própria Slivata, né, Pantera? Ah, é todo um processo informatizado para a gente conseguir fazer a inscrição, a numeração fixa dos

0: Você falou, as Livata hoje é uma entidade, alguém, um dirigente, para que vá pegar a assinatura dos atletas no vestiário, assuma, tem que vir pronto para o mesário. Vai ter que ter uma pessoa responsável por fazer fotos, registros, enviar para as Livata. Então, isso é uma organização, né? Então, isso tudo tem que ser. Mas, que nem você falou. Após o instituto estar organizado, é bom, é bonito, né? Fica bom, fica uma coisa organizada, né?
1: Muito fácil, Pantera, muito tranquilo. Até essa parte do assessor de imprensa, e não é hoje vai o Gerson, amanhã vai o Pantera. Cá, você vai fazer o registro, pode até colocar 2, 3 assessores, mas você até quinta-feira tem que informar quem vai ser o assessor no domingo. E eu acho que esse é o caminho do sistema mesmo, de ter os jogadores ali cadastrados com foto. Isso é outra situação, né, que esse ano tem que ter a foto do jogador. Então acho que facilita também o trabalho de quem acompanha, muitas vezes, até a imprensa mesmo, né? De tu saber quem é quem no domingo, porque a gente que tá aqui é fácil, mas o cara que vem de Santa Cruz, muitas vezes, ele não conhece. Então o mesmo caso vale para nós com os jogadores daquela região. Então a gente ficou, assim, muito feliz mesmo com toda essa organização, o clube também deu todo o suporte, e eu tô muito feliz com as pessoas que vão nos ajudar, né? Que nem o Mariano também colocou, o Mariano, inclusive, tava fechado com o Picada Flor, né? E a gente sentou com o Mariano disse, olha, gente, eu não posso não representar o Cruzeiro, até porque eu sou daqui, sou vereador no município, eu preciso ajudar as comunidades aqui do município, e prontamente o pessoal do Picada Flor entendeu a ideia e liberou o Mariano, assim, de maneira muito tranquila, até por todo esse envolvimento. Então a gente tem que também agradecer muitas vezes a sensibilidade dos dirigentes em entenderem a situação, e a gente jamais quer tirar algum jogador de algum clube, mas conseguiu montar uma equipe muito caseira, uma equipe que vai representar muito bem o nosso município.
2: Alexandro Prediger também, sucesso ao Jaca e ao Flávio, para cima 32.
0: Flávio, e qual é a expectativa então do Cruzeiro? Qual é o primeiro objetivo?
3: Olha, a expectativa é boa, né? Pelo que se escuta pela comunidade já, né? É uma comunidade pequena, né? Mas todo mundo sabe que quando tem futebol, a praça, né? E é uma experiência nova, sim. É diferente ao municipal, com certeza, né, Chaca? Mas eu, assim, tô bem confiante que vamos fazer um ótimo campeonato dentro das dos conformes, dos

limites que, né? E daí essa era a nossa ideia que nós colocamos com a comissão que nós montamos entre 5 ou 6 pessoas, né?

0: Palmeiras, né?
1: Sim.
2: Pois é, então esse campeonato, para quem então está nos escutando, nos olhando, acompanhando, são 6 jogos na fase, são 12 equipes, né, que classificam as 8 primeiras, né? São 6 jogos na primeira fase, 3 em casa e 3 fora. O Cruzeiro vai jogar fora contra o Peñarol e vai jogar em casa no dia 23 e dia 30 de agosto contra o Flamengo e o Cruzeiro e Santa Cruz, respectivamente, né? Aí no dia 6 de setembro é folga, dia 13 de setembro joga fora contra o Picada Flor, aqui em Marques Souza, só atravessar. Aí volta dia 20 de setembro em casa contra o Projeto Guarani de Lajeado e o último jogo da classificatória é em Bom Retiro do Sul contra o Rudibar, né? Então são 3 fora e 3 em casa, onde é que a classificação geral das 12 equipes classifica 8. O primeiro pega o oitavo e aí vem a mata-mata. Isso aí, né, Flávio? Isso. Acho que o primeiro objetivo é buscar estar entre esses 8, né, Flávio?
0: Entre esses 8, né? Não interessa que lugar, mas o primeiro objetivo é a classificação, né?
1: Subir degrau a degrau, né?
0: Degrau a degrau, né?
1: Isso aí.
0: E é que nem o Chaka falou, isso é uma competição bem organizada. Primeiramente, quando eu dei ok lá pro Vianney, até no outro dia já me assustei, né? Quando eles começaram a mandar as coisas, pensei, meu Deus, onde é que nós
1: precisava cumprir.
0: Só que daí, que nem o Chaka falou, nós dividimos um pouco as funções, né? Daí facilitou, né?
2: Sim.
0: Um faz isso, outro faz aquilo, né? Porque se um tem que fazer isso, é bastante coisa. Até hoje tarde, até mantei pro Ramos lá ainda, que faz aquelas... Que parte ele faz lá das Livatas?
2: O marketing e a gestão, isso, né? É o
0: e por causa do
2: filho do Vianney, o Abel.
0: Abel, isso. E daí eu até comentei com ele, isso deu tudo certo, porque eu mantei ontem. Sábado de noite o Renan me mandou o link dos assessores, das coisas, daí é o Renan e o Chaka, nós podemos dois daí, né? Que pode ser um jogador também que faz essa parte, né?
2: Sim, sim.
0: Tirar foto, coisa assim, daí eu falei com o Renan, não, eu vou fazer, ele disse, tem que envolver também a curiçada junta, né? Pra eles também já entrando no ritmo, né?
2: Sim.
0: E eles têm uma facilidade nisso ali, né? O que a gente não tem, né? Com o sistema de
1: celular,
0: né?
1: Sim,
2: é isso aí. E já que que nós ainda, os jogadores, alguns quer citar ou alguma coisa que tu queira colocar?
1: Qual é as novidades aí?
3: Até antes de falar dos jogadores, a gente tem uma questão que é muito diferente também, que, né, Flávio, que pro clube muitas vezes é pesado, a própria questão dos uniformes, né?
2: Sim.
3: O Cruzeiro teve que apresentar 2 uniformes nas Livata com foto, né? E 27 camisas e 27 calção e 27 meia. Então tem que ser registrado 2 uniformes, até porque tu tem adversários muitas vezes com a mesma cor.
1: Uhum.
3: A gente que vai enfrentar o Cruzeiro de Santa Cruz do Sul, que é uma novidade. Então já vai se definir dias.
1: Mas tem numeração no calção, tu falou?
3: Não. Numeração do jogador é fixa.
1: O não,
3: jogador,
1: mas no calção,
3: no calção
1: não.
3: O nosso uniforme até tem, mas não é obrigatório.
1: Sim.
3: Mas a gente sabe que a maioria hoje coloca o número no calção, né?
1: É bom.
3: E com relação aos jogadores, a gente não faz mistério nenhum, porque o site das Livata está aí.
2: Sim,
3: né?
2: Sim,
3: a gente tem o próprio o Morango, que é um dos goleiros, o próprio Michael, né? O Pote de Travesseiro, tu já jogou com ele, é um menino também muito interessante, bacana. O próprio Miguel, o Jones, ali na defensiva a gente tem Pastel, Kikinho, Fábio Fier, o próprio Sony, o próprio Silvião.
2: O Silvião.
3: Também tá fazendo parte ali, também é um cara que ajuda muito a questão extra-campo. O Mariano, o Ezequiel, o Maurinho Weitzmann, de Forqueta, então a gente conseguiu trazer. O Douglas de Conto é um jogador que vem de Encantado também, um grande amigo meu. A gente também conseguiu o Dani Pareci, que é um ponta esquerda muito interessante também, do município de Encantado. O Éder Trauten Miller,
2: de capitão,
3: muito bom jogador também, um goleador, faz muitos gols, né, por onde passa. Vem o Cassiano, o Júlio também, que é um centroavante mais de força. O próprio Pedro, que foi uma sugestão do próprio Morango e do Sony, né. O Pedro até joga bocha lá em linha 32, mas é um cara, gente boa demais, né, vai nos ajudar muito. O Teta, né, que leva toda aquela questão da experiência. O Eduardo Fier, que é praticamente filho da casa, então não tem como tu deixar fora. O próprio Arno, no meu caso, o caso do Pena, que a gente já citou, desculpa aí se eu estou esquecendo alguém, mas a gente vai passando, às vezes acaba não lembrando todo mundo, né? Até o Flávio acho que vai abrir o celular ali e vai dar uma conferida para não deixar ninguém fora.
1: Já são 25, falou, né?
3: É, já são 25, a gente tem mais alguns ali que até por tempo eu ainda não consegui fazer o cadastro, e a gente só fala mesmo quando fez o cadastro. Quando o jogador tá apto lá nas livatas, tá tudo certo.
2: Janela, né?
3: Ah, isso, bem lembrado, Pantera. O Oda também, né? A gente conseguiu conversar com ele, conseguiu trazer, até o Flávio nos ajuda aqui, o próprio Douglas chuta-chuta, né? O Kikinho a gente já comentou, o Maurinho, né? A gente acabou citando, acabou comentando, mas acho que a gente forma um grupo primeiro de pessoas, de seres humanos incríveis, né? De pessoas com compromisso, com responsabilidade, e esse é o objetivo. Acho que a gente assumiu um compromisso, não comigo ou com o Flávio, e sim com toda uma comunidade, né? E a gente sempre fala, o primeiro objetivo é classificar, né? O primeiro objetivo é tu ir lá e falar assim numa livata, tu já fazer o pagamento, que tu já tem que pagar, e não tem mais como voltar atrás. Então esse é o objetivo. O segundo é tu montar a equipe, né? Tu conseguir ter os jogadores à disposição, representar bem o clube. E depois o resultado, quem treinou sabe que às vezes tu monta uma equipe mais modesta, mais comum, e tu alcança grandes resultados. E às vezes tu tem uma equipe recheada, a gente viu no regional no passado, grandes equipes ficaram pelo caminho.
1: Sim,
3: né?
1: Sim.
3: Então envolve uma série de fatores, depois a questão dos resultados dentro de campo. Mas volto a frisar, né, Flávio? Sem loucuras, manter o clube ativo, manter o clube funcionando. Eu até mandei pra ti, Pantera, no sábado, né? O trabalho que o pessoal tá fazendo no campo, sim, lá, sim. O Flávio, toda a diretoria. Ô, cara, eu até comentei isso no nosso grupo do regional. Eles não estão fazendo pra eles. Eles não estão fazendo as melhorias no clube para eles num campo, eles estão fazendo para nós.
1: Uhum.
3: Para nós que viemos de outros bairros, a gente vai desfrutar de todo aquele trabalho que a direção está fazendo. Então, acho que esse é o primeiro ponto que a gente tem que pegar. Opa, espera aí, tem alguém trabalhando por mim. Eu vou lá domingo de manhã, 9 horas, vou jogar meu futebol, comer meu churrasco e vou embora. Os caras vão ficar ali lavando louça, lavando espeto. Então é isso que a gente tem que priorizar, tem que valorizar. E a gente aprendeu a gostar do Cruzeiro desde de sempre, quando não era jogador ainda. Já fomos vice-campeões municipais lá, né, Flávio? 2010, né? A gente perdeu pro Bola Cheia, afinal, né? Então a gente tem um carinho enorme pela sociedade, feliz demais por todo o acolhimento. E a gente vai competir. A gente não promete títulos, não promete nada, mas a gente vai competir, vai lutar, vai brigar para elevar o nível do Cruzeiro da linha 32.
2: Isso aí, Jaca, então, assim também já mais agradecer também.
3: É, agradecer e sempre, né?
2: Agradecer pela presença de estar aqui, engrandecer nosso e agradecer também a vocês.
1: Agradecer,
2: né,
1: pelo trabalho que
2: pelo
1: eles
2: trabalho
1: fazem.
2: Pelo trabalho que estão fazendo e botaram aí do meio. Eu acho que a gente sente falta, a gente gostaria de ter mais time, gostaria de ter time na parte da tarde também, no regional, porque a gente fala no maior e melhor campeonato do ano, né? Então a gente gostaria de estar junto, mas que bom que vocês botaram o veterano, que bom.
3: É, muito ao Flávio, né?
2: Flávio também, não.
1: Isso aí é aquela sementinha lá, né? Sementinha jogada ali pra...
3: É, a gente vai, anima, e às vezes, né, na brincadeira, né?
1: Sim.
3: Mas a gente que muitas vezes gira pelos municípios até, em função das transmissões, né? Cara, o que se fala nesse regional é algo surreal, sim, né? Eu vou muito a Encantado, propriamente em outros municípios, todos falam do regional, falam muito do regional, e não só da parte da tarde. O que se escuta do regional de veteranos é algo realmente grande, gigantesco, então vai ser uma competição sensacional no ano de 2026.
2: Isso aí. Flávio, também agradecer mais uma vez a tua presença, agradecer pelo cartão aí que a gente vai sortear e dizer que estamos à disposição também, né? Que a gente
1: agradecer por essa pessoa que é também, viu?
2: Sim, com certeza.
1: Baita do...
2: com sucesso, né? Pro Cruzeiro. Pro nosso sucesso. Cruzeiro. Nós, Arroio do Meio, é Cruzeiro.
0: É, vamos representar. Não vou dizer que, sabe, eu sou o Cruzeiro, né? Eu sei que alguém tem que puxar a frente, né? De um clube, né?
2: Sim.
0: Porque pra mim era mais fácil eu ficar ali por baixo, né? Mas eu... sabe,
1: não
0: me criei lá,
1: só também,
0: não,
1: né?
0: Consigo ver eu não ir lá, né? E assim, né, que nem eu participei da reunião técnica também, semana passada, foi quinta quinta-feira. É. E vai ter algumas mudanças, assim, que eles vão aplicar, começar a aplicar a arbitragem, né, também, né? Que o Hans lá deu uma entrevista, uma palestra lá, né?
2: Aos poucos incrementaram.
0: Vão ter que se adaptar também umas regras, mas é. Mas também não vão também exigir 100%, né? Porque está apenas assim começando, né? Mas é bem, bem bacana isso também, né?
2: Sim,
0: com
2: sim.
0: Por causa do decorrer do jogo também, para o jogo andar, sim, né?
1: Vou aproveitar aqui, ó, Inês Nos Brentano. Abraço ao Flávio pelo empenho de sempre em favor do Cruzeiro. Boa noite a todos. Boa noite.
0: Com certeza, né? Essa é uma torcedora número um também lá do Cruzeiro, né? Sempre prestigiando.
1: Vai arrumar mais um monte de número um agora, eu acho, né? Representar o município todo, né?
0: Ah, eu digo assim, isso é, também faz parte do atendimento, né?
2: Sim.
0: Do acolhimento das pessoas, né? Às vezes, né? Também, o cara também não quer ser diferente, só que eu me coloco sempre em uma situação assim, tu tem que receber o pessoal, né? Que nem comentei antes com o pai, ali não adianta tu botar 700, 800 pessoas pensar só no dinheiro, né?
2: Sim, sim.
0: Porque fizemos o baile ano passado e esse ano era mais fácil ainda colocar os cartões que ano passado.
2: É isso.
0: E se tu atender bem novamente, pessoal, pro próximo ano já facilita mais ainda.
1: O Everton Kunzler tá mandando um abraço pro Flávio e o Odair Werner fez um texto, mas eu vou tentar resumir. Boa noite, Pantera, Gerson, Flávio e Jaca. Parabéns ao 32 em participar do Regional. Muito importante levar o nome do município. Grande abraço a todos e quero participar do sorteio.
2: Ah, roda aí, velho.
0: Vereador. Ah, com certeza, vai ter torcedor para tudo que é lado do município, né?
2: Isso aí, então, Flávio, muito obrigado. Sucesso ao Cruzeiro. E vamos tentar acompanhar o baile, então vamos estar lá, né? Vamos prestigiar no que for ao nosso alcance.
0: Com certeza, né? Espero todo mundo lá, né? Pra fazer uma festa com nós lá, pra já inventar o regional também, junto com o Palio, porque financeiramente tu precisa de dinheiro, né? Tu não vai dizer que tu não vai gastar, né?
1: Sim.
0: Vai gastar, vai precisar, né? E tudo ajuda pra manter um clube, né? Não é pra mim e não é pro Chaco.
1: Vocês não têm nenhum patrocinador? Pode até falar, se quiser. Pra poder...
0: Não, assim a princípio não, né? Uhum. Mas vamos tentando, tem uns em mente, assim, em mãos já quase, mas não vamos...
1: Tá na mira?
0: Na mira, né? Sim.
1: Tá bem.
2: É isso aí. Tá bom então, Flávio, muito obrigado. Jaca, muito obrigado.
0: Eu agradeço o convite e qualquer coisa dou uma disposição.
2: Até quinta-feira no lançamento e sucesso para vocês.
3: Já estaremos lá, né, Flávio, Pantera, Gers, lançamento do Regional na próxima quinta. E sim, muito motivado, muito feliz, desafio enorme. E a gente pede, né? Não precisa nos patrocinar, mas venham almoçar no Linha 32, venham assistir
1: um
3: o jogo, ficar
1: lá.
3: Isso, vamos lá, eu acho que esse é o maior incentivo que a gente pode ter, o maior retorno que a gente pode ter. E as pessoas estando lá, né? É isso que a gente quer. Então, abraço a todos e vamos acompanhar o Cruzeiro da Linha 32 no Regional.
2: Isso aí. Vamos para um breve intervalo e na volta vamos continuar falando muito de futebol amador.
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0: Estamos de volta agora para o segundo bloco. 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
0: Agora nós vamos falar, a gente já falou na segunda-feira um pouco, do Campeonato Municipal de Arroio do Meio, do Veteranos, que sim, terminou dentro do, das quatro linhas, já fazem mais de 30 dias, mas que teve uma repercussão fora das quatro linhas, onde é que hoje a gente vai estar recebendo aqui o pessoal do Veteranos do União Meninos da Vila. Está aqui conosco o Diogo, o Bodão. Boa noite, Bodão. Boa noite. Mas pega ele, fala. Boa noite.
2: Boa noite. Boa noite, Pantera.
0: Seja bem-vindo aí. Giovanni.
1: Diogo Fagundes, né?
0: Giovanni, atleta também do.
3: Boa noite, Pantera. Boa noite, Gerson.
1: Boa noite.
3: Boa noite a todos que estão na escuta aí também.
1: Giovanni Oliveira.
0: Bom, o que nós vamos ter que. Vamos fazer um relato. O que aconteceu? O Campeonato de Veteranos ocorreu de fevereiro a maio. Terminou. Onde é que é o Racing sairou-se campeão? Campeonato dentro de jogado, todas as partidas, todas carnê, o calendário. Mas depois de uma outra reunião entre os dirigentes, foi constatado algumas possíveis irregularidades. Diogo, você participou das reuniões lá antes de começar o campeonato?
2: Não, eu não participei, mas foi os outros dirigentes que participaram, até o meu irmão Jean e o Neguinho lá. E daí, depois que eles participaram, nós entramos numa reunião entre nós, né, pra saber tudo o que se passou na reunião. Se esclarecer o que foi na reunião.
1: Sim.
0: E daí, nessas reunião, foi feito, as equipes podiam escrever 22 atletas. Era 5 atletas abaixo de 40 anos, certo? Um de 37, 4 de 38, 39, então e mais 17, então 40 ou mais. E isso é feito uma ficha de inscrição?
2: Exatamente.
0: E essa ficha de inscrição, na noite da entrega dessas fichas, foi feita a leitura com todos os dirigentes?
1: Nunca houve conferência, aproveitando a pergunta.
2: Foi feito só a leitura dos 5 primeiro abaixo. E depois foi feito do restante do time. Só o nome. Só o nome do atleta.
0: De todas as equipes.
2: De todas as equipes.
0: E aí, ali ninguém...
2: Ali ninguém contestou, porque a gente vai na confiança, né? Daí, a gente conhece, o fulano já jogou o veterano ali, o ciclano já jogou com o outro lá, e a gente foi na confiança.
0: Isso. Então... E aí durante o campeonato, tudo dentro da normalidade.
2: Tudo dentro da normalidade.
0: E o que aconteceu agora? Então, para chegar no ponto que nós estamos agora, o que vocês estão alegando?
2: Não, nós alegamos que os caras estavam com dois a mais abaixo da idade, né? Era 5, eles estavam com 7.
1: Ou seja,
2: estão com dois jogadores irregulares.
1: E a Liga ainda não decidiu nada sobre isso.
2: A Liga ainda não se pronunciou sobre nada.
0: E como é que você, o Giovanni quer falar, tanto, pode ser tu também. Como é que foi, chegaram a isso para...
1: Como descobriram?
0: E como descobriram isso aí?
2: É que nós descobrimos através do próprio Cruzeiro de 32, que vai entrar no regional, e convidou os atletas do time campeão para integrar a equipe deles no regional. Sim. Só que os caras começaram...
0: No regional é só 40.
2: No regional é só 40. Daí 40. O 32 começou a convidar os jogadores. Eu não tenho 40 ainda. Eu não tenho 40.
1: Daí, quando os então foi por acaso.
2: Por acaso, o 32 foi, eles estavam no municipal também, Ué, mas como assim os caras não tem, só podia 5 abaixo de 40, os caras estão com 7? Ah, daí vazou e caiu pra nós somos o vice-campeão, nós temos que tomar uma providência. E daí foi mandado, nós mandamos mensagens pro presidente da liga, daí ele não se pronunciou, porque até então nós estávamos representando a União, porque eles, tipo, a comunidade emprestou o campo pra nós tinha que ter uma sede. Daí nós fomos lá na União, e daí eles alegaram que então o presidente do União tinha que entrar com um ofício por escrito e assinado, porque até então o presidente não tinha comunicado nada. Daí agora o presidente entrou.
1: Ele fez o recurso.
2: Ele fez o recurso na liga agora e estamos esperando um pronunciamento da liga, né?
1: Sim.
0: Pois é, isso é uma coisa que é claro, a gente não a gente deixar bem claro que a gente se for fiel, se a direção da liga também vai deixar aberto para todo mundo, que fique claro, vocês pediram para se pronunciar, se tiver mais a liga, ou tiver outras equipes que queiram vir aqui, o nosso programa
1: abre para todos os lados, para todo mundo.
0: Mas vocês,
1: se quiserem explicar
0: vocês,
1: também.
0: Quando vocês ficaram sabendo, vocês entraram pedindo, entraram com o recurso, o que que vocês vamos dizer, pedindo ou requerendo?
2: Assim, ó, nós queremos só que eles façam justiça, né? Porque até um dirigente, próprio dirigente do Racing, em áudio, confessou que ele sabia que ele estava irregular desde o primeiro jogo.
4: E mesmo assim
2: ele tocou o barco.
4: Tipo assim, ó, ele quebrou o regulamento. Eu acho que quando a pessoa quebra um regulamento...
1: Não cumpriu.
4: Ele não cumpriu o regulamento, ele automaticamente ele tem que estar fora. Vamos falar a verdade, ele tem que estar fora. No momento que ele confessou o erro dele, que ele sabia desde o começo, desde o primeiro jogo ele já sabia. Ele não foi o homem de bater no peito, assumir e dizer assim, ó, vem cá, a liga, chamou lá, ó, tô com dois a mais, o que que eu faço?
1: Quem foi que falou isso? Tiro os
4: dois, perco meus três pontos.
1: Quem foi que falou?
4: O Clério.
1: Ah, o Clério.
4: O Clério Varela. Automaticamente ele continua no jogo. Automaticamente ele não só prejudicou nós, ele prejudicou todos os clubes. Isso envolve muita coisa. Então não é justo. Não é justo. Aí eles falam assim, já passou da hora, passou. Não, quando nós ficamos sabendo, automaticamente, em menos de 24 horas, nós já entramos em contato com a liga para eles tomar uma decisão.
1: O que que trata o regulamento com relação a protestos e reclamações, assim, por exemplo? Vocês sabem?
2: Até então nós não tínhamos mais o regulamento. Daí eu pedi uma segunda via do regulamento, e na via do regulamento que eles me enviaram, não fala nada sobre esse quesito aí, até um parágrafo foi, como é que eu vou dizer, foi excluído, porque do 26 passou pro 28, e daí nós, como é que aqui tá, daí nós entramos em contato com o advogado leu o regulamento, falta um parágrafo aqui, falta o parágrafo 27, e pode ser que seja o parágrafo que fala sobre isso aí, sobre as irregularidades e as punições. E daí nós, falta um parágrafo aqui, a única coisa que eles me enviaram foi erro de digitação.
1: Vocês foi não sabem até agora o que, que
2: até
1: tem,
2: agora
1: que tinha o parágrafo 27?
2: No parágrafo 27, porque foi excluído.
1: É, e se não consta também... beneficia vocês também.
2: Mas claro
1: que beneficia. Se não consta prazo para recurso e etc.
2: Não, que pelo que deu para ver, não...
1: Não tem nada disso.
2: Não tem nada. No regulamento que eles me enviaram agora, semana passada...
1: Então pode entrar com recurso a qualquer momento.
2: Mas claro, com certeza, eu tenho o regulamento aqui.
0: Tá, e qual é o próximo passo, então, agora? Até o momento foi apenas nos bastidores muito debatido, né? A gente acompanhou um pouco isso aí, né? Tá acompanhando, assim... Não, a gente não está envolvido diretamente, é porque não tem porquê, a gente não estava em nenhum clube, né? Hoje estou aqui como imprensa, divulgar, né? Até o momento foi só debatido. Mas o que, que de concreto até o momento tem?
2: Até o momento de punições não tem nada concreto, porque até no momento a liga não tomou atitude, não botou nota oficial nenhuma, só tem zum na volta.
1: Informações
2: na volta.
1: Extra-oficiais tem.
2: Extras oficiais que os dirigentes, dois dirigentes, o Clério e o Nenê, o Éder, vão pegar 3 anos de suspensão, 2 salários, e a comunidade de Iru Barbosa vai pegar 800 reais de multa, o clube vai pegar 800 reais de multa, e o Clério, então, e o Nenê, o Éder, não vão poder por 3 anos participar de atividade nenhuma e nem a instituição Racing.
5: Uhum.
2: É o zum zum zum que tá, essa é a punição. Mas só que nada concreto. Mas
5: o que que vocês pretendem?
2: Se for essa punição aí, pra nós não precisava então nem punir os caras, porque não vai favorecer nenhuma equipe que foi prejudicada.
5: Eu pergunto no seguinte sentido, vocês vão reivindicar o título?
2: Nós vamos depender da punição, se assim, nós não queremos, se eles chegar e disser assim, ó, o 2026 não tem campeão no veterano,
5: também
2: tá,
5: serve.
2: Tudo certo, serve pra nós. Os caras foram punidos e não tem campeão no veterano em 2026.
5: Uhum.
2: Tá tudo certo. Agora, se os caras continuar com o título, nós vamos esperar a liga emitir a nota das punições dos caras e através da nota nós vamos analisar, ver se não vai favorecer nenhuma das outras equipes, não é só nós que fomos prejudicados. Nós vamos entrar na justiça comum, daí nós vamos reivindicar o título.
5: Uhum. É, se precisar entrar na justiça comum, vão reivindicar, senão, caso contrário, não.
2: Não, caso contrário, não. Se...
5: Sim.
6: Tá, mas e como é que isso é um outro que a gente escutou aí fora. Vocês, o time de vocês era União, né?
2: União
6: Meninos da Vila. Mas quem tem que, o presidente da União tem que concordar com essa, com o clube tem que assinar e entrar com esse recurso. É isso? É assim que funciona, João?
4: É isso aí, Pantera. Só que tem uma coisa, através disso daí tudo, presidente da liga me vai lá na União, intimida o presidente da União para nós não entrar em recurso. Eu acho que isso aí é desnecessário. Eles estão vendo o erro e querem passar a mão por cima do erro, coisas que não existe no futebol. Não existe no futebol. Aí nós estamos já puxando pro lado de política, vamos falar assim. Aí vai acontecer que nem a seleção brasileira. É o que aconteceu na nossa Copa. Nós não fomos além por causa de política. Não vem me dizer porque nós não tínhamos time. Nós tínhamos time. Há um critério. A gente quer uma atitude. Atitude de homem, de honesto. De gente que bota a cara a bater. Aí eles falam, o Giovani, que o Giovani, quem é o Giovani? Giovani é o brigão? Não, o Giovani não é o brigão, o Giovani, passado meu passou, mas eu sou um cara honesto. Sempre fui honesto e vou ser sempre honesto. Eu sou pelo certo, sou pelo correto. O que eles fizeram é injusto, o que eles falaram é injusto, porque hoje eles passam por nós, ri. Eles acreditam, eles dão risada na nossa cara como se tivesse nada acontecido. Deboche. Nós somos campeão, mas fiquei campeão, mas campeão roubado, mas fiquei campeão igual. Eu acho que isso aí é desnecessário no futebol, porque isso não envolve só o futebol, envolve a comunidade, envolve criança, envolve família, envolve quem está escutando hoje o nosso programa aqui. Isso vai além, porque está virando uma palhaçada. A punição não tem que só do clube, porque o Clério estava representando o Rui Barbosa. Automaticamente o Rui Barbosa se ferrou por causa dele. E não é justo. Mas vai ter que ser punido.
5: O Rui Barbosa também não se pronunciou?
4: Não, ninguém se pronunciou. Ninguém. Automaticamente só estão escutando e não estão falando nada. Uhum. Então a gente quer uma resposta concreta. Só isso aí que a gente quer.
6: E vou dar um sobre. Então,
5: deixamos aberto aqui para eles virem conversar, se quiserem, né, Pantera?
6: Ah, com certeza. Qualquer um que queira se pronunciar, vim aqui, é só remarcar. Se a gente tiver na próxima segunda, por exemplo, já não temos mais vaga para debater, trazer ninguém que já está comprometido. Daqui a 14 dias não tem ninguém ainda, então a gente pode voltar. Bodão, então agora a conversa, então vocês vão esperar a nota oficial sair. E aí vocês vão sentar com a
2: direção. Vamos sentar com a diretoria da União lá, que até no momento do que só tava esse zum zum zum aí, que daí foram, que daí o Edson tinha que enviar o ofício, daí foram intimidar o Edson. Até então tava tudo, os caras lá estavam quietos da diretoria, mas como daí na própria, foi quinta-feira passada, quinta que passou, o presidente da liga foi lá, intimidou o Edson, e daí na própria quinta de noite eles tiveram reunião lá no União. Eu não pude ir, nós não podemos ir, mas o meu irmão foi, e daí, que nem eu falei, nós conversamos entre nós. Então lá o presidente do União, ele assinou até para o requerimento, para agora estamos esperando o resultado. E a comunidade lá, a diretoria do União agora se sentiu ofendida, porque é muita gozação, estão gozando do União. Eles se sentiram assim, o meu irmão falou que estão tirando o sarro do União, e agora a diretoria do União se abraçou com nós, e se nós ir para frente, eles vão assinar o que tem que assinar para nós entrar na justiça.
5: E já definiram isso.
2: E já definiram, bem dizer, isso aí. Nós só vamos esperar a liga se pronunciar e vamos entrar em reunião com eles para ver o que eles vão concordar com nós ou não.
4: E a gente está aqui, ô Pantera, por motivos. Como é que eles falam assim, ó? Nós temos prova concreta. Nós não estamos aqui a nada, nós não estamos mentindo, nós não estamos aqui para fazer bagunça. Ah, vocês são só barulho. Não, nós não somos só barulho. Nós somos meninos da Vila e União. Hoje não é só barulho que está aqui. Nós representamos União lá, que eles abriram a porta para nós. E mais uma coisa que nós estávamos esquecendo, Bodão. Quando o Neguinho entrou em contato com eles da liga lá, foi pedido. Ô, Giba. Que idade é o Giba? Ah, o Giba é 86. Foi onde é que nós descobrimos e na ficha tava 86 e o Giba é 88. Então foi falsificado a data de nascimento dele. Mais isso daí, é isso aí.
2: A ficha tá
4: rasurada. Foi falsificado. E nós temos prova concreta disso aí. Nós temos conversas com a própria organização, prova real. A gente não vem, cara, a gente fica bravo, chateado, por esse motivo, que a honestidade hoje em dia, eu acho que de um homem, de um ser humano, a minha, pelo menos, vale mais que qualquer palavra. Se eu falar uma coisa pra ti, é isso ali, deu. Eu não vou passar por cima de ninguém, eu não vou passar a mão por cima de ninguém, porque pra mim eu acho que honestidade é tudo, o caráter da pessoa é tudo.
6: Ah, isso aí, né, Giovanni? Eu acho que é por aí, cada um. Vocês estão buscando algo que é direito de cada um, né? Cada equipe tem, num campeonato, qualquer campeonato ser disputado, se alguma equipe se sentir lesada ou prejudicada, ela tem o direito de buscar, tem que ser jurídico, né?
5: O certo seria administrativo.
6: Administrativo.
5: Depois.
6: Vocês acham que estão fazendo o que vocês acham que, defendendo a equipe de vocês, ele também não está dizendo, nós não estamos dizendo que vocês estão errados, estão certos, vocês aqui podem colocar a opinião de vocês.
5: Eu não tenho regulamento.
6: Não, nós não temos, exato.
5: Então, sabemos aqui o que aconteceu.
4: Nós temos conversas de regulamento, então não adianta eles querer passar a mão por cima e botar um regulamento que não existe lá, porque daí ele corta todo o critério do regulamento, entendeu? No momento que eles já rasuraram o regulamento, já perdeu credibilidade deles todos.
6: É isso aí. Giovanni, mais alguma coisa a colocar? Nós estamos com o horário já quase esgotado. Não,
4: eu acho que é isso aí.
6: Tem alguma coisa a colocar, fica à vontade.
4: A gente veio aqui mais para esclarecer mesmo, porque o pessoal fica falando, o pessoal pergunta, o pessoal quer saber o que aconteceu e muita gente não sabe hoje, então a gente veio aqui.
6: Acho que é por isso que é bom, eu procurei isso. pegar
4: o começo
6: o fio da meada, né? O campeonato começou etapa por etapa e daquilo que eu coloquei, o campeonato terminou até o momento.
5: Terminou, parecia ter terminado bem, né?
6: Sim.
4: Isso. E é bom o pessoal também ficar mais atento, né? O pessoal da diretoria ali, prestar um pouco mais de atenção. Nós tivemos erros também, a liga teve erros também, porque que nós não fomos atrás, além, porque a gente confia na confiança da pessoa, né? Tudo teve um erro, só que esse erro aí foi, assim, do mais feio foi ele ainda confessar e dizer, agora não tenho o que fazer. Não, tenho o que fazer. Tudo tenho que fazer. Isso não existe crime perfeito. Não existe. Uma hora aparece.
5: Vocês não voltaram a falar na liga e pedir o novo o regulamento inteiro? Ó, aqui falta.
2: Não, mas. Eu pedi um regulamento. Eu pedi o regulamento semana passada?
5: Tá, não, mas não pediram novamente. Depois que vocês.
2: Não,
5: que faltou um.
2: Não, eu. Daí eu citei o cara que me enviou, o Matheus Schein, né? Ó, faltou um parágrafo aqui. É a única coisa que ele falou que foi. digitação.
5: Mas não tem prazo nenhum também.
2: Daí o advogado, eu enviei pro advogado, pro Jacaré, o Eduardo Reinemer, e daí logo ele me comunicou, ele falou, ó, falta um parágrafo aqui, e provavelmente é onde é que fala disso daí, do...
5: Ou não.
2: Do tempo, pode do ser tempo.
5: Que seja uma falha.
2: É.
7: Não, o regulamento não muda muito.
2: Daí, né? Não muda muito.
7: Não muda do salão
2: e do... Não, pois é. Uma resposta positiva, né? Que não precisa favorecer nós. Tem que favorecer as outras equipes também que foram prejudicadas.
6: Tá, mas... A outra pergunta que me veio agora que é sobre essa possíveis punições que vocês colocaram, que eu até o momento não chegou nada até a mim, não posso falar nada porque não chegou nada de concreto. Isso aí foi, era para ter sido definido entre quem? Entre os dirigentes, com só a liga?
5: A liga tem que ter um tribunal de justiça para apurar casos duvidosos, assim,
2: não,
5: né?
2: Mas só que até então, nesse meio tempo aí, desse zum zum zum aí, eles entraram em contato com o jurídico da liga, não sei, o jurídico da prefeitura, o jurídico saltou fora, ele não quis assumir a bronca. Daí eles recorreram ao jurídico das Livata. Eles não tinham dado nenhuma resposta aí, nós estamos por dentro, né? Daí, como o jurídico da prefeitura não quis abraçar a bronca, não se pronunciou, eles foram do jurídico das Livata para ver o que eles podiam fazer. Até então,
5: as Livata tem um tribunal de justiça.
2: Até o presidente da União não tinha entrado com esse requerimento, que eles estavam se precavendo também, para ver o que eles podiam, as decisões que eles podiam tomar.
5: Uhum.
2: Daí, como o jurídico daqui da prefeitura não abraçou a bronca, sabe, viu que a bronca era feia, daí eles recorreram ao jurídico das Livata.
5: E foi dito alguma coisa pelas Livata, não?
2: Pelas Livata, eles não se pronunciaram ainda, só tá esse zuzum dessa possível punição.
6: Ah, sim. Aí. E nessa reunião, possível reunião, o presidente da União participou?
2: Não, só a liga. Só a liga com o jurídico das Livata.
6: Com, não, com os dirigentes, de que era
5: pra... Ah, é do sábado.
6: É pra ter acontecido uma reunião com os
5: dirigentes. Foi sábado?
2: Não, foi sábado, é isso aí, foi sábado. Ah. Mas eu não sei se foi só a liga ou se teve dirigente de algum clube junto.
6: Então, tá bom.
5: Não? Não foram convidados.
2: É,
5: eu acho. União e... Não?
2: É, a gente não ficou sabendo nada.
7: Talvez sim, talvez não. Isso a gente
2: não é só por. Saber. Nós estamos sabendo de. Informação. Pelo centro ali, de informações, sim. Ali pelo centro dessa possível punição. Mas só que, como eu falei, pra nós não adianta nada essas punições aí.
5: Sim.
2: Pra nós.
5: Não,
2: essas punições só vai favorecer a liga, em valores. Porque é dois salários para um, dois salários para outro e 800.
5: Dizem, né?
2: Dizem, né?
5: A gente não sabe ainda.
2: Essas punições aí que tá no zum zum zum aí só vai favorecer a liga.
6: Ah, isso que fique bem claro, isso aí, que isso é extraoficial. Eu não, até o momento não chegou nada.
5: Não, nós olhamos no celular, não tem. Não recebemos ainda.
6: Nada
5: também.
6: De nota oficial, então a gente está esperando. Provavelmente a gente só escutou por vocês, ou mais algumas pessoas falaram agora detalhe, que tinha uma reunião no sábado entre os dirigentes e a direção da liga, né? Então isso é até o momento a gente sabe, né? Bolão, isso aí então?
2: É isso aí, da minha parte é isso aí.
6: Muito obrigado, tá? Me dizer que estamos sempre à disposição para conversar.
2: Não, qualquer coisa é só chamar nós também.
6: Giovanni.
5: Estamos à disposição, de todos
6: alguma
5: também.
6: Alguma coisa para colocar?
4: Não, Pantera, a princípio é isso aí, é esclarecer a verdade e não fugir dos erros, assumir os erros e eles que tomam uma atitude, só isso aí que a gente quer.
6: Muito obrigado, até mais.
4: Eu que agradeço pelo...
5: 54, sorteio.
6: Tá, vamos lá. Ah, sempre foi o sorteio, já ia me esquecendo do sorteio.
5: Sorteio. Dois, né?
6: Sorteio, dois.
5: Antes do sorteio, eu só queria fazer um registro importantíssimo. Eu queria mandar um abraço aqui de público ao Alan, que está de aniversário hoje.
6: Não.
5: Está de aniversário hoje. Então, um abração, Alan, que nos coloca no ar em todos os canais, né? Na rádio. Uma pessoa espetacular, um grande amigo que eu fiz durante esse período todo aqui na rádio, desde 2018, né? Nunca me decepcionei com esse ser humano aqui.
6: Mas agora vai falar?
5: Agora.
6: Ainda bem que não reservei janta ainda para o dois, Alan. Também do fundo do meu coração, no dia do amigo.
5: Exatamente.
6: Um abraço do amigo para o agora. Amigo. Um feliz aniversário. Se continua sendo você. Se esse programa está sendo um sucesso, como a gente já falou no momento, ele teve o. Quem está tocando desde o primeiro.
5: Quem comanda
6: dia,
5: tudo aqui é o Alan.
6: Aí. Nós aqui nós falamos, enchemos às vezes linguiça, mas não falamos, né? Falamos as coisas. É. Mas quem faz acontecer, bota no ar é o Alan. Então, Alan, parabéns, muitos e muitos anos de vida aí para ti.
5: Grande pessoa.
6: E que nem o Gerson colocou antes, hoje é o dia do amigo. A todos os amigos, vocês, nós estamos aqui, vocês que nos acompanham nas redes sociais, quem vai nos olhar amanhã, um forte abraço do amigo.
5: Nossos amigos, para todos os amigos que nos prestigiam.
6: Vamos sortear então do chocolate da Neug Bauer.
5: Do 1 ao 54.
6: Rodão, tu que gosta de chocolate, diz o um número de 1 a 54 aí no microfone.
2: Número 40.
5: 40. Rosemary Hexigel.
6: Rosemary Rexigel, ganhadora do chocolate da Neug Bauer. Lembrando que pode passar na rádio na parte da tarde e retirar aí. Giovanni, agora nós vamos sortear então aqui, ó. Já falei antes, Giovanni, se tu ganhar, não sei se tá concorrendo, é um cartão. Então é pra levar namorado, tem que comprar um. Tu já tem R$50, tem que só tirar cinquentinha pra jantar lá em 32,
5: no dia
6: 1º de agosto. O baile do Cruzeiro. Estarei lá, já tenho meus cartões reservados. Então vai ser uma janta, é sempre muito boa a janta. E depois a banda Contagem Regressiva vai fazer a festa até de madrugada. Um número de 1 ao 54 menos o 40, Giovanni.
3: 37.
5: 37. Ana Nos.
6: Ana Nos, ela é lá de 32, eu acho.
5: Viu?
6: Então, Ana, você ganhou o cartão. Passa aqui na rádio, na parte da tarde, retira ele. Esse aqui tá pago. Esse aqui tá acertado.
5: Se tiver parceiro, vai ter que comprar outro.
6: Vai ter que comprar. Não, ela não vai ir sozinha, né?
5: É, né?
6: Tem que levar alguém, né? Pra dançar.
5: E se ela já tem? Tem
6: que, né? Tá bom,
5: comprar
6: então.
5: Igual.
6: Parabéns aos ganhadores. E assim, chegamos ao fim de mais um programa.
5: Mais uma
6: segunda-feira. Mais uma. Lembrando já, de hoje já, na próxima segunda-feira. Nós vamos falar de regional Azivata. Eu estive sábado lá em Poço das Antas. No Poço das Antas, os caras lá são fenomenais. Eles vão vir lá de Poço das Antas participar lá, o atual vice-campeão regional. Um abraço pro Maurício, pro Márcio. Lá é o seguinte, o clube lá, o Maurício é o presidente. E o restante da diretoria e quem cuida da Copa, quem manda lá, é só mulher.
5: Olha aí.
6: É que toca. O Maurício, ele é o presidente, mas acho que quem menos manda naquele clube.
5: Mas tá certo, é que nem aquela música. Vou ver com a minha mulher se eu tô com vontade de ir.
6: Né? Como é aquela música?
5: Vou ver com a minha mulher se eu tenho vontade de ir lá.
6: Um abraço lá pra Postas antes, obrigado pela recepção, sabe também.
5: É.
6: Então vai ter um sorteio de uma camisa do Posto das Antas, do segunda, e um kit da Agbar. Então se programe, segunda-feira, às 19 horas, programa Bola da Vez, Gerson.
5: Isso aí.
6: Forte abraço,
5: tchau
6: até segunda-feira que vem.

0: Vai, boiadeiro!
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2: 8:32.
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0: do governo federal que movimentaram o país no dia de hoje.
1: Olá, uma boa noite.
2: Boa noite para você que nos acompanha em todo o país.
1: Segunda-feira, 20 de julho de 2026.
2: Vamos ao destaque, aos destaques da Voz do Brasil.
1: Agora é lei. Brasil conta com a estratégia nacional do Complexo Econômico Industrial da Saúde.
2: A legislação estabelece diretrizes para a pesquisa, o desenvolvimento e a produção de medicamentos, vacinas e outras tecnologias para o SUS. Márcia Fernandes.
3: A lei prevê medidas para incentivar a produção nacional de insumos e fortalecer cadeias produtivas internas, com o objetivo de ampliar a capacidade nacional de resposta em situações de crise.
1: E ainda, cuidotecas, universidades públicas estaduais podem instalar espaço.
2: Edital apoia a implantação da estrutura responsável por abrigar a criança enquanto a mãe frequenta as aulas. Luana Castro.